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3: Antena, 8:03.
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6: 9:02.
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0: especial.
1: Essa é do tempo que minha avó chupava chiclete.
2: Rapaz, não era chiclete, não era visgo. Não tinha chiclete.
3: Posição 9.

0: Obrigado, gente.
1: Obrigado, gente. Coisa linda.
2: Senhoras e senhores, uma salva de palmas para Guilherme Benuto.
3: Muito obrigado.
4: Posição 8.

0: Ele esqueça tudo, pagode de qualidade.
1: Que coisa linda, hein?
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7: 9:28.
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0: Muito obrigado. Obrigado, BC. Obrigado, Camboriú.
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7: 9:59.
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2: 10:37.
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3: Antena FM e a hora certa. 11:34.
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2: Olha, eu só tenho um minuto.

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8: Antena FM e a hora certa. 12:01.

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1: Antena FM e a hora certa. 12:31.

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6: 1:02.
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1: Antena FM e a hora certa. 1:31.

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4: 2:02.
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4: Antena FM e a hora certa. 2:31.

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6: Antena FM e a hora certa. 3:03.

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3: 3:33.
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4: 4:04.

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1: 4:31.

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3: 4:58.
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Bom dia, bom dia, bom dia, minhas amigas, meus amigos. Bom dia, gente bonita. Bom dia, gente querida. Bom dia, gente maravilhosa, gente apaixonada, gente abençoada. Você que já tá ligadinho, já tá antenado, tá sintonizado aqui na frequência 100.7, Rádio Antena FM, Ouro Preto do Oeste, Rondônia. Sejam todos bem-vindos, muito obrigado pelo carinho, pela companhia, pela audiência. Você que nos ouve aqui na cidade, lá na chácara, no sítio, na fazenda, aonde quer que esteja, a nos ouvir. Um abraço muito forte, muitíssimo obrigado pelo carinho de sempre, pela companhia. Você antenado aqui na frequência 100.7. Nossa gratidão maior ao nosso Deus Pai Criador. A nossa gratidão a Ele que é dono de tudo e de todas as coisas. Esta manhã gostosa e maravilhosa, agradecemos a Ti, ó Pai. Obrigado pelo fôlego de vida, pela noite maravilhosa e abençoada de um sono reparador. Obrigado por tudo. Obrigado por tanto. No silêncio desse dia que amanhece, venhamos pedir-te a paz, a sabedoria, a força. Queremos olhar hoje o mundo com os olhos cheios de amor, ser pacientes, compreensivos, mansos e prudentes. Ver além das aparências os teus filhos como tu mesmo os vês, e assim não ver senão bem em cada um. Fecha os nossos ouvidos a toda calúnia. Guarda nossa língua de toda maldade, que só de bênçãos se encham as nossas vidas. Que sejamos bondosos e alegres, que todos quantos que se achegarem a cada um de nós sintam a tua presença. Senhor, revista-nos da tua beleza, nos livre de toda maldade alheia, de energia ruim, de quem torce contra e de quem pelas costas fala mal de nós. Nos dê a tua graça, o teu amor, o teu perdão, a tua bondade, benignidade, paciência, resiliência e sapiência. Nos livre, nos guarde, nos dê a tua proteção, proteja os nossos familiares, nossos lares, nosso município, o estado, o país, o mundo e todas as pessoas de bem nessa terra. Pedimos em nome do teu filho amado Jesus Cristo. Amém?

0: curtindo e ouvindo a frequência 100.7. Já são 5:10 aqui na antena, 5:10. Vamos aqui as nossas participações. Só que já tá ligadinho comigo. A Edileuza participou, era 11:59. Fartava ainda um beijinho de purga para meia-noite. Ainda fartava, né, Edileuza? Um abraço, minha querida, obrigado e bom dia. Ela mandou uma alusão lá pra dona Tereza, o seu Vilcio, a Joelma, pra Marina, também pra dona Dejanira, pra Ninha, pra Rô, pro pai Rael, lá pro Cid Clay, pro seu André Pezinho, família, aqui pro Jota Rabelo. Obrigado, Edileuza, bom dia, bonita e bela terça-feira pra você e família, tá bom? Muito bem. Quem mais comigo aqui? O Messias? Bom dia, Brasil! Bom dia, Messias! Como é que tá por aí, meu garoto?
1: Brasil!
0: Oba! Abraço pra você, aí pro Eric, no pé da curraleira, apertando na teta e fazendo espuma no balde. Alô, Zaço, obrigado e bom dia, viu? Eita! Ao pai Messias, ao Eric, toda a família, a linha 80. Alô, Vitão Crestan aqui, ó. Já tem um bom dia do Vitão Crestan. Bom dia, Fio. Bom dia, Vitor. Bom dia a vocês da 80. Esta manhã de terça-feira. Alô, Nivaldo Mendes. Como é que tá por aí, meu garoto? Tá tudo bem? Alô, Zás, pra vocês também, aí na 80, que acompanha a gente, o seu Júlio, né? Quem mais? O Carioca já tá comigo? O Carioca já tá comigo ali no Alto da Serra. O Alair, alô, seu Alair, abração pra todo mundo aí, viu? Bom dia, bonita terça-feira, aí pra vocês da 80, viu? Alô, seu Aparecido Magnani, alusão pro senhor, o Nivaldo Lucas, pertinho do Nivaldão Mendes. Nivaldão já tá levantando aí uma xícara de café logo cedo, né, Nivaldo? Aí, bonito, hein? Um abraço, meu garoto, obrigado e bom dia. A linha 200 já tá o Marcão ligado comigo, ele falou bom dia, Jota, abençoada terça-feira para todos nós, bom dia, bom dia. Amém, um abraço, obrigado, valeu, Marcos. Linha 200. Aí de ponta a ponta o nosso abraço e o nosso carinho. Alô, dona Glaciene. Alô, seu Ademar. Alô, Vilmar. Como é que tá todo mundo aí? Tá tudo bem? Alô, pessoal ali na Conejo. Abraço e bom dia. O Gilson da linha 20 tá comigo aqui, ó. Alô, bom dia, meu amigo Jota. Manda aí com o Rei do Vale, o Zé Goiano. O sonho de um sertanejo. Essa vai para todos os ouvintes da 100.7. Positivo. Uma terça-feira abençoada para todos nós. Aí, Gilzão, abraço, obrigado e bom dia. Positivo, meu garoto. Eita, que beleza. Tem mais gente ligada, tem mais gente antenada comigo? Aqui, ó, o Cid Clay. Cid Clayzão Bruto e Batuta já tá comigo. Ele falou aqui, olá, bom dia, meu irmão. Terçou. E nós já estamos por cá, já tomando aquele café. Hoje manda aí pra nós a música com os dois mineiros. Pra Deus eu tiro o chapéu. Aí, bonito. Ofereço lá pro tio Bardo, lá pro Coraci, o Nivaldo Mendes, o seu Cícero, seu André Pezinho, dona Elva, o Jadão Pezinho, o Diegão Mineirão, o pai Rael, 15 quilos, a Edileuza, a tia Lenira, o seu Miguel, Rogério Dias, o Sidão da Areia, Luciana Fátima, o Damião, Caquilo, Largatixa, também o filhão Cleison Luan, o Toninho, da 210. E ele falou aqui, ó, e pra minha querida amiga Vânia Platt, seu esposo Edmilson, e para todos os ouvintes desta linda e maravilhosa programação. Fica na paz de Deus, meu irmão. Aquele abraço. Outro para você, Cid. Aí, bonita, hein? Abraço forte, meu garoto. Obrigado e bom dia, hein? Bonita, bela e maravilhosa. Manhã de terça-feira. Eita, o Roberto Carlos tá comigo aqui, ó. Bom dia, que Deus abençoe nosso dia. Bora pra luta. É isso aí, grande Roberto Carlos.
1: Brasil!
0: Oba! Quem mais? O Cora? O Cora tá comigo cedinho assim? Cora! O grande Coraci, bom dia, meu filho, bom dia, meu amigo Rabelo. Ele falou o cafezinho favo de mel já tá acabando de sair. Aí, ó. Aí, bonito. Daqui a pouquinho ele vai buscar um pãozinho na padaria. Já, né, Cora? Então tá bonito. Pra não ficar café medroso, né, Cora? Pra não ficar corajoso, viu, Cora? O corajoso é o que vai sozinho. Aí, chegou alguma coisa pra acompanhar.

aí vira o café medroso, ele já não vem zuzinho mais. Aí é bom, hein? Ok, meu amigo. Alusão pra 80, ele falou aqui, ponta a ponta. Dá pra dona, pediu aqui a moda da dona Jandira, né? Ó, então bem. Aí, ó. Pra quem que ele ofereceu aqui, deixa me ver. Essa moda aí da dona Jandira. Ah, então tá jóia. Mandou pra todo mundo aqui, pra galera. Pessoal que já tá no pé do eito. Todo mundo curtindo e ouvindo Mineirão lá nos Estados Unidos também, hein? Ô, Mineirão, como é que tá por aí, meu garoto? Tá lá nos Estados Unidos da América. Um abraço forte, obrigado e bom dia. Eita, eu acho que esse aqui ele mandou também pro Dalbertão Feliciane. Aô, Dalbertão e quer. Como é que tá você, Dalbertão? Abraço, meu garoto, obrigado e bom dia, bom dia, bom dia. 5:16.

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6: Hora certa na Antena 5:20. Bom dia.
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6: Muito bom. De volta por aqui com Bom Dia, Antena. Nessa gostosa, maravilhosa, bonita e bela manhã de terça-feira. É, você ligadinho e antenado comigo. São 5:23. 5:23 aqui na Antena. Eita, tá legal, tá bacana. 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Aí, bonito. Obrigado pela sua companhia, pela sua audiência. Falouzão pra dona Dejanira, que já tá ligadinha comigo. Oi, dona Dejanira. Como é que tá a senhora, minha querida? Tá tudo bem? Um abraço forte pra senhora, obrigado, bom dia. Alusão aí, tá bom, dona Dejanira? Alusão pro seu Geraldo também. Um abraço forte, brigadu, bom dia, bom dia. Eita, deixa eu mandar um abraço aqui pro amigo Tigrão. Tigrão tá ligado comigo, antenado na Fazenda Reis. Alô, Tigrão, como é que tá você? Tá tudo bem? Já passou um pouco do susto aí, já, Tigrão? Hã? Rapaz, deu um vento ali, é, destelhou. Ih, rapaz, passou um susto lá, meu amigo Tigrão. Mas Deus é bom e Deus nos protege, né, amigo? É isso aí, vamos, né, levantar e vambora tocar pra frente, porque, com toda certeza, Deus tá no controle de tudo, né, Tigrão? Grande abraço, meu querido amigo. Muito bom dia pra você. Bom dia para toda a equipe da Fazenda Reis, que tem lá aquela gadagem maravilhosa, aquela gadagem, um girolando realmente adaptado aqui na nossa bonita Rondônia, pronto e preparados ali, é claro, para produzir bastante leite aqui para nossa grande região, para o nosso querido estado de Rondônia. Não é isso, Tigrão? Abraço para você, meu garoto. Bonita terça-feira, bom dia, bom dia, bom dia. Tigrão, vai bruto e batuta. Já tá ligado e antenado comigo. O Carlão do Peixe também tá comigo, né, Carlão? Ele pediu pra tocar uma do Barreirito. Aoba! Deixa eu encontrar direitinho aqui pra mim. Ah, muito bom.

Muito bom, é o Carlão do Peixe, ligado e antenado comigo. Grande abraço pra você, tá, Carlão? Obrigado e bom dia. Uma maravilhosa e bela terça-feira pra você. Te aproveitar, mandar uma alusão aí pra toda a sua querida família, a mamãe, o papai, o grande Espeto, o grande Cearazinho, tá bom? Toda essa turmada aí, pessoal ali da região de Urupá, o nosso abraço e o nosso carinho. Muito obrigado pelo carinho e pela audiência. Valeu pela companhia. Grande Carlão do Peixe, fala comigo, Carlão. Bom dia, bom dia. Carlão aí é diferente, viu? O homem é diferente, meu garoto. Tá chegando moda? 5:27.

0: Muito bom, aí você ouviu os dois mineiros cantando a bonita canção, pra Deus eu tiro o chapéu, linda, maravilhosa, bonita e bela. Canção aqui no nosso Bom Dia Antena, você ligadinho e antenado aqui, a frequência 100.7. Alô, Neno, como é que tá você, Nenão Bruto? Tá na Fazenda Paneto, alôzão pra vocês aí, alô Daltão, alô Marquinhos, como é que tá aí Marquinhos? Ei, alô Deré, como é que tá vocês? Só na Fazenda Paneto. Alô Zaço, obrigado e bom dia. Alô Rafael, como é que tá você por aí, meu garoto? Abraço forte, obrigado. Valeu por estar em nossa companhia, em nossa audiência. Só ali na 4 da 81. A todos um forte abraço, hein? Marcelão na linha 20, tá comigo? Ô, Marcelão. Alô, bom dia, Jota. Toca aí uma música do Dino Franco e o Mouraí. Homem Decente. Aí bonito, hein? É o Marcelão, sua querida esposa, a Tinha. Alôzão pra família, para os filhinhos aí, para todo mundo. Tá bom, Marcelão? Alô, linha 20. Bom dia, abraço forte para cada um de vocês aí, viu? Alô, Carlinha, alô, Selma, toda a família. Abraço aí, alô, Vinícius, Celaria Tento Cojado. Abraço forte, hein? Gratidão pelo carinho de vocês. Bom dia, bonita e bela terça-feira. O Onésio Coutinho tá comigo também, né, Onésio Coutinho? Ele falou aqui, abençoado seja o nosso dia, nossa vida, nossa família e os nossos planos. Amém, amém. Aí é o grande Onésio. Valeu, meu garoto. Trazer aqui algumas informações para você que tá ligadinho com a gente, antenado aqui na nossa programação. Aqui em Rondônia, ultimamente, a gente teve, se não me engano, duas apostas aí que ganharam dinheiro na loteria, hein? Teve uma que ganhou 26 mil reais na quina da Mega Sena. Tem um outro jogo, acho que é Loto Fácil, se eu não me engano. Alguém ganhou 300 mil reais aqui em Rondônia. Maravilha, hein? Qualquer centavo que cai na conta já é bem-vindo, não é mesmo? Imagine quando é uma quantidade maior. Maravilha. Muito bem, são 5h41 aqui na antena. É com alguns destaques, uma carreta freia para não atingir uma moto. Ela tomba e bate em um caminhão. Os motociclistas facilitam, né? E aí acaba causando tragédias, causando, né, acidentes. O que aconteceu em Vilhena? Uma mulher, ela morreu a caminho da igreja após ser atingida por uma caminhonete aqui em Rondônia. Jeane Dias de Araújo, 55 anos, morreu ontem, anteontem, domingo, após ser atingida por uma caminhonete enquanto ela ia para a igreja no distrito de Jaci, Paraná, em Porto Velho. Ela estava em uma bicicleta elétrica. Segundo a polícia, a caminhonete trafegava no sentido contrário quando atingiu a vítima. Com o impacto, Jeane sofreu ferimentos graves e morreu no local. Isso aconteceu em Jaci, Paraná, distrito de Porto Velho. Em Jaru, um homem foi preso suspeito de expor partes íntimas aí perto de crianças. O homem foi preso pela PM na noite de ontem, segunda-feira, suspeito de expor partes íntimas aí em uma via pública no bairro Jardim Europa, em Jaru, onde várias crianças brincavam. A atitude do suspeito chamou a atenção de moradores que estavam nas proximidades, preocupados aí com a situação e com a presença das crianças populares, acionaram a polícia militar pelo telefone de emergência, o 190. E uma equipe da PM foi, né, fez aí chegou até o local. Os policiais realizaram a abordagem e prenderam o homem em flagrante, conforme o relato aí da ocorrência. Após a prisão, o suspeito foi conduzido à unidade de segurança pública, onde foram adotadas aí as providências legais. Ele permaneceu à disposição da justiça e o caso deverá ser investigado aí pelas autoridades competentes para esclarecer as circunstâncias do ocorrido. Agora 5h43, daqui a pouquinho a gente volta com muito mais pra você, ligadinho e antenado comigo aqui na frequência 100.7.
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10: Aí, de volta por aqui.
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10: Bom dia, Antena, no seu rádio. Tá faltando 12 para as 6 de hoje. Agora tem o Barreirito, Hipocrisia. Bonita canção. Alô, Carlão do Peixe. Alô, Galchim. Um abraço, obrigado e bom dia, bom dia!

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4: Agora faltam 5 para 6 da manhã. Bom dia.
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0: Muito bom, aí você ouvindo Milionário e José Rico, Vontade Dividida. Moda bonita, sou. 6:19. Você ligadinho e antenado aqui na frequência 100.7, Rádio Antena FM Ouro Preto do Oeste, Rondônia. Sejam todos bem-vindos.
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0: Vou aqui pro nosso intervalo, daqui a pouquinho eu vou voltar e vou trazer aqui o Agro Antena, tá bom? Meu amigo Elvis, do Salão do Louro, tá ligadinho, tá antenado comigo. Alô, Elvinho, como é que tá você? Bom dia, bom dia. Abraço forte, meu garoto, obrigado. Alô, Trovão, como é que tá por aí, Trovão? Um abraço e bom dia, bom dia. O Maza, lá em Carneirinhos, nas Minas Gerais, já tá ligadinho comigo também. Já tá antenado aí, curtindo e ouvindo o nosso programa, né, Maza? Abraço pra você, tá bom, irmão? Agora 6:20.
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7: 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De volta por aqui. 6h24, bom dia. 6h24. Tá você ligado, tá você antenado, sintonizado com a gente. Amanhã de terça-feira. É, amanhã de terça-feira. Deixa eu dar uma olhada aqui nas datas comemorativas que temos pra hoje. Pois bem, olha aqui, ó, hoje é dia nacional aí do fisioterapeuta e também do terapeuta ocupacional, tá bom? Dia nacional do fisioterapeuta e dia do terapeuta ocupacional, parabéns aí, hoje é dia internacional para redução aí dos desastres e hoje é dia mundial da trombose. Essas são aqui as datas comemorativas que temos para hoje. Hoje é dia da vida, segundo aqui. Hoje também é dia da vida. Muito bem, legal, bacana. São essas as datas comemorativas que temos aqui para essa terça-feira. Você tá ligado, você tá antenado, tá sintonizado comigo. É manhã de terça-feira. Vamos aqui para o nosso Agro Antena. Daqui a pouquinho eu volto com as modas sertanejas novamente no seu rádio, tá bom? Alusaço pra você que nos ouve aqui na cidade, lá na chácara, no sítio, na fazenda, aonde quer que esteja, a nos ouvir, aquele alô, aquele abraço e aquele bom dia.

bem, vamos aos destaques de hoje. Os destaques de hoje. Olha aqui, ó. Foi dado o IMET fez mais um alerta aqui com relação ao clima, ao tempo no Brasil durante essa semana. Em algumas regiões aqui, vai se espalhar, não é? A questão de tempestades com ventos de até 100 quilômetros por hora. Só deu uma. Vamos ver se mudou alguma coisa aqui para a região norte. Aqui para o nosso norte, não. Vai se espalhar aí as tempestades mais ali no Rio Grande do Sul, Santa Catarina, Paraná, São Paulo, Mato Grosso do Sul também. As regiões que têm passado bastante apuro aí com relação às tempestades. Olha aqui os destaques aqui. Hoje os temas, enfim, muito se gira em torno da política e os dois concorrentes aí à presidência do Brasil. Uma matéria aqui que diz o seguinte, que o mercado de capitais no agro, e o que o Flávio Bolsonaro e o Lula propõem aí para o agro, né? 6:27. Produtores lá do Cantareira podem receber até 13 mil por hectare aí restaurado. A soja recua em Chicago com o avanço da colheita nos Estados Unidos e também o plantio aqui no Brasil. O açúcar tem alta de quase 3% em Nova York, com uma preocupação aí sobre o El Niño. Exportações do agro aos Estados Unidos caiu 17,8% de janeiro a setembro. A produção de carne suína na China pode renovar um novo recorde aí nesse ano de 2026. A questão do suíno, a questão das aves, né? Do frango brasileiro, por exemplo, o Brasil exporta bastante à China, importa muito para lá carne suína, carne de frango, a carne bovina, gigante, maior exportador, enfim. Porém, a China agora. Eu vi uma reportagem que dizia que a China pode virar até concorrente do Brasil com relação ao frango, né? Esse povo aí, eles pegam para produzir mesmo e agora eles estão produzindo bastante carne suína e também o frango. O frango eles vão começar até a vender, né? De tanto que eles estão produzindo agora. Mas enfim, são 6:29. 6:29. O plantio de soja em Mato Grosso atingiu 33,3% da área destinada. As regiões ali no Mato Grosso se passa. Aqui em Rondônia já tem bastante nos últimos anos aí, né? Mas no Mato Grosso você anda KMs e KMs aí nas rodovias de um lado e outro, muita soja, né? Muita soja. O que mais a gente tem por aqui? Pra você que tá ligadinho, pra você que tá antenado, tá nos acompanhando, obrigado, bom dia. O atraso no beneficiamento do algodão acende o alerta aí para contratos de exportação. Especialista alerta que o descompasso entre a colheita e o embarque pode gerar custos, né? Custos adicionais aí e disputas entre produtores e compradores.

Olha, ontem eu trouxe aqui alguma coisa com relação ao fogo no estado do Amazonas. 36 municípios em situação de emergência. Focos de calor e forte alta. Aí, e cidades cobertas pela fumaça. Incêndios colocam a fauna, a população e a floresta sob ameaça. A Amazônia está queimando diante dos olhos do Brasil. Não se trata de uma imagem de arquivo, de uma ameaça distante ou de mais de um alerta ambiental destinado aí a desaparecer do noticiário em poucos dias, viu? 36 municípios do Amazonas estão oficialmente em situação de emergência por causa dos incêndios florestais. Cidades respiram fumaça. Equipes enfrentam ocorrências em diferentes regiões e uma das áreas de maior biodiversidade do planeta sofre aí danos que podem permanecer por anos. Os números dimensionam a gravidade. Até 8 de outubro de 2026, o Amazonas havia registrado 7.039 focos de calor aí pelo satélite de referência do Instituto Nacional de Pesquisas Espaciais, o INPE. O mesmo intervalo de 2025 eram 3.562. O avanço foi aí de aproximadamente 98%, né, em apenas um ano. Realmente, umas imagens aqui, dá pra ver, né? Que o trem tá pegando fogo e na floresta, viu? É na floresta, não é em pastagens, em nada não, é em floresta. Eita, tá feio lá no Amazonas. A gente tem se perguntado, tá se queimando em Rondônia? Tá se queimando aqui em Rondônia? Não vejo ninguém falar nada em queimadas e tudo, mas tá tendo uma fumaça, né? Tá tendo uma fumaça. É possível que fumaça, essa fumaça que está tendo aqui na nossa região, em alguns horários aí a gente percebe que está um pouco enfumaçado, né? É possível que esteja vindo lá do estado do Amazonas. Agora são 6:32, a soja cai na Bolsa de Chicago com a previsão aí de recorde safra. Safra recorde lá nos Estados Unidos da América. Aqui sobre política ainda, Flávio Bolsonaro precisará de equilíbrio em negociações do agro com os Estados Unidos e com a China, né? Diz aí uma senadora. Plantio da soja alcança aí o ritmo mais rápido da história, né? Diz aí a Pátria Agronegócios. Uma pesquisa cria um método com açúcar para extrair a cafeína do guaraná. Você sabe que o guaraná tem cafeína, né? Você tomar o guaraná que eu tô falando não é o guaranazinho, esse um que é de bebê, não. É o pozinho do guaraná, não tem? A gente encontra aí para vender o pó do guaraná. E ele tem uma cafeína danada. Você tomar assim, você toma um pouquinho a mais, vai ficar com os olhos secos, você não vai conseguir dormir. Então, o pó do guaraná é muito usado no açaí, né? No açaizão turbinado que fala, né? Usa o pó do guaraná, o guarantã e rolo e um monte de coisa. Mas enfim, né? É uma nova técnica aí para extrair, né, a pura cafeína do pó do guaraná. Pois bem, você tá ligado, você tá antenado. Você tá curtindo e tá ouvindo aqui a Rádio Antena FM, a gente trazendo para você aí informações aqui do agro por todo o nosso rico imenso Brasil. Quando falar em agro e tal, hoje em dia tem algo, a gente usa bastante a questão da cerca elétrica, né? A cerca elétrica. Quando falamos em cerca elétrica, precisamos considerar que ela esteja inserida aí na rotina, né? Que ela está inserida na rotina das propriedades, em áreas onde circulam apenas animais. Entre os pontos previstos aí pela, tem as questões de lei aí para a questão de
cerca elétrica, né? É, tem a questão das divisas entre propriedades que não pode, enfim. É, tem uma reportagem aqui bastante grande, fala bastante de leis, mas é, o caso é esse aqui. A gente usa bastante a eletricidade, a cerca elétrica que não é ligado. Tem gente que acha que é ligado na energia normal, não é. É um aparelhinho, né? É um pulsador que ele emite ali um, né? Um choquezinho e não tem problema a gente, né? Se tomar um choquinho daquele não faz nada, você não fica agarrado nem nada. Quer dizer, fazer faz, né? Eu tomo quase todo dia, eu tomo um choquinho daquele. Todo dia não, mas volta e meia, quando você menos espera, você toma uma lapada. Aí é só um sustinho na hora ali e já passa, né? Os animais tomam uma vez e nunca mais ele quer tomar outra. Ele respeita um fiozinho só. Ele já respeita, né? É. Ah, são 6:36. Tá você ligado? Tá você antenado? Sintonizado com a gente? Vamos ver aqui algumas pesquisas. Algumas pesquisas, por exemplo aqui, pesquisas não, moço, eu quero falar aqui sobre, pensando em pesquisa já, hein, não sei nem onde é que eu tô com... Ai, ai. 6:36, cotações, eu quero dizer, não é pesquisa, é cotações, tá bom, Jota Rabelo, é cotações. Falando alguma coisa aqui sobre política e a gente já pensa nas pesquisas, né? Mas aqui é cotações, tá bom? Vamos saber como é que anda os preços do café. O café arábica produz bastante nas Minas Gerais e também nos morros do Espírito Santo. Café arábica, R$ 1.531,88, uma leve queda aí de 0,85%. No mês, a queda acumula 2,85%. O café arábica e o café conilon, né? Que é o nosso robusta. É, o robusta. Pesquisa, cotação de ontem. Tô falando aqui de preço média Brasil, viu? R$ 961,31. Uma ligeira alta aí de 0,57% de um dia para o outro, porém, da semana passada para essa, porém a queda no mês acumula 2,45%. Então, preço médio no Brasil é R$ 961, preço médio do café robusta, tá bom? É, tá barato a saca de café, não tá? Pois bem, seu moço, 6:38 aqui, 6:38. Deixa eu ver aqui também, tem uma outra. Como é que tá o milho? Deixa eu encontrar aqui o milho. Até que tá valendo uma saca de milho. E aqui, rapaz, tem hora que eu perco aqui. Pois bem, uma saca de milho, preço médio no Brasil é de R$ 67,35. Ligeira valorização de 0,25% no mês acumula uma queda de 1,92%. Preços mais ou menos estáveis, né? R$ 67,35. Aí não, eu fiz confusão, né? R$ 67,35 é preço média Brasil, tá joia? Pra saca do milho. São 6:39. 6:39. Se ligado e antenado, sintonizado com a gente. Essa gostosa, maravilhosa, bonita, bela manhã. Manhã de terça-feira. Vamos ver o que mais a gente tem por aqui. Tem mais informações? Reportagem que diz com relação ao calor, né? Que vai encarecer a conta de luz dos brasileiros. De muitos brasileiros têm aí a energia solar, não é isso? Ajuda bastante, enfim. A bandeira verde de outubro reiterou aí a cobrança adicional da conta de luz, mas o alívio não impede outra pressão. Quando o calor aumenta, o uso do ar-condicionado cresce o consumo, né? E com ele, a despesa das famílias.
último mês de agosto, o consumo residencial médio calculado aí em 12 meses atingiu 181,8 kilowatts hora mensal, né? É recorde aí na série iniciada em 2004, segundo a empresa de pesquisa energética. Segundo a resenha mensal da EP, em agosto de 2026, o consumo residencial cresceu 6,9% em relação ao mesmo mês de 2025. Né? No comércio, cresceu mais ainda 9,4% e a indústria cresceu aí apenas 0,2%. Energia elétrica, né? Sempre cara, sempre realmente... judiando do bolso do povo brasileiro. Diga-se de passagem, aqui em Rondônia, né? Em Rondônia, uma das energias mais caras do Brasil, com uma das melhores produções de energia do Brasil. Vai entender, né? Produzimos ela e pagamos uma das mais caras do Brasil. Vai entender. Pois bem, pra gente finalizar por aqui, o nosso Agro Antena de hoje, aqui um peão paulista que gosta de pesca, churrasco, ele lidera aí a vitória lá no Arizona, na maior campeonato mundial de rodeio em touros do mundo, a PBR, né? Aqui, jogando em casa e em Glendale, ele sob a liderança aí do peão brasileiro Everton Natan da Silva. Time do Arizona, né? Venceu aí os três confrontos da décima etapa do Team Series, o campeonato de equipes da Professional Bull Riders, que é a PBR. E subiu aí para o quinto lugar na classificação. Em cada jogo, né? Cada técnico escolhe cinco peões para enfrentar cinco touros definidos aí por sorteio. É uma competição, né? Dentro da PBR, né? A questão aí de equipes e enfim, muito bom, e os brasileiros são bons realmente no touro, os brasileiros fazem a diferença, temos aqui no Brasil vários campeões mundiais da PBR, a maior liga de rodeios do mundo. São 6h43 aqui na antena. Vamos finalizando o nosso Agro Antena. Todas as manhãs você ouve e curte as notícias do agro aqui pela frequência 100.7, Rádio Antena FM, Ouro Preto do Oeste, Rondônia. Abraço, meu amigo Edmilson. Alô, Edmilson, como é que tá você? Tá tudo bem? Edmilson Lanterneiro. Edmilson, ele mora ali próximo ao bosque. Alô, Edmilson. Alôzão, meu querido. Bom dia, bom dia. Batuta. Alô, Neuzi. Como é que tá você, minha amiga querida? Tudo bem? Um abraço forte, hein? Obrigado e bom dia, tá? Neuzi mora ali na Sebastião Alves Cabral. Falei certo? Acho que é esse o nome da rua. Um abraço pra você, tá bom? Pra sua querida filha Rosiane. Valeu, obrigado pelo carinho de sempre, tá, Neuzi? O companheiro Rafael, tá ligado? Ele falou bom dia, meu jovem. Tamo por cá. Aí, bonito. Abraço, Rafael, pra você e família. Agarrado na teta. Já tirando o leite da mansinha. O grande Walter Fernandes no Jiparanazão da Rondônia tá comigo. Alô, Walter. Abraço, meu garoto. Obrigado e bom dia. Alôzão aqui pra o Batatinha. Bom dia, meu amigo Rabelo. Ele quer ouvir o quê? O moranguinho do Nordeste. Vou tocar o moranguinho ainda hoje, viu, meu amigo? O Batatinha. O moranguinho, aquela antiga, né? Vamos tocar ela. Vamos relembrar o

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6: 6:45.
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17: De volta por aqui com Bom Dia, Antena. Você ligado e antenado comigo nesta maravilhosa, bonita e bela manhã de terça-feira. Zezé e Luciano, meu país.

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2: Alô, galera da Estrela da Terra. Essa música é especialmente a todos vocês.
3: 6:54.

0: Aí, muito bom, você ouvindo aí o Laírton dos teclados e o Moranguinho do Nordeste. É, essa é das antigas, hein? Hã? Agora tá faltando 2 para as 7, bom dia pra você ligadinho, bom dia pra você antenado, sintonizado com a gente. Gideon tá comigo, ele falou, bom dia meu amigo Jota, tão por cá, eu e o Zé do Coco. Arrumou mais um apelido pra ele, hã? É o Zé do Coco, é o Zé da Égua, é o Zé dos Cachorros, né? É o Zé da Búfala, enfim. Valeu, Gideon, um abraço, obrigado e bom dia pra você, pro Zé, né? Querido Adrian, alôzás pra vocês aí, pra todo mundo. Obrigado e bom dia. A Lourdes tá comigo. Oi, Lourdes. Ela falou, ô, Rabelo, toca pra nós aí. É, Zezé, é, uma do Zezé aí. Ou dá pra quê? É, também que tem com Ed Brito e Samuel. Tá, joia. Vou procurar essa moda aqui e vou tocar pra você aí, tá bom, Lourdes? Obrigado e bom dia, bom dia, bom dia. Ah, deixa eu trazer aqui, hoje é terça-feira. Aqui hoje tem jogos aí, ontem teve o final aí da rodada do Brasileirão, a 30ª rodada, vamos trazer aqui os resultados, como é que ficou, como é que não ficou, hã? Ontem, segunda-feira, o Coritiba empatou aí 1-1 com o Botafogo, a Chapecoense perdeu de 4-1 para o Atlético Paranaense, já o Bragantino goleou a equipe do Cruzeiro por 4-2, eita, olha o Braga aí, hein? O Bragantino botou pra cima do Cruzeiro. E aliás, o Cruzeiro tá bem ali na sexta posição, né? Aliás, caiu uma posição ali, foi ultrapassado pelo Bahia. Mas enfim, o Flamengo lidera. É, 64 pontos. Quem tá no cangote, na cola, é o Palmeiras, 63. Em terceiro, o Atlético Paranaense, 53, e em quarto Fluminense com 51 pontos. Lá embaixo, na parte de baixo da tabela, o Internacional, o Grêmio, o Remo e a Chapecoense. O que chama atenção aqui é que são 3 equipes do sul do Brasil, né? 2 do Rio Grande e a Chapecoense, que é de Santa Catarina. 3 equipes aí na zona. Não acredito que deve ficar assim até o final do campeonato, não. Faltando ainda mais de 10 rodadas, se não me engano, né? Mas enfim, 7 horas pontualmente aqui na rádio Antena FM hoje. 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Vamos ver aqui, a Libertadores é amanhã, Libertadores amanhã tem Fluminense e Palmeiras, o jogo vai ser no Maracanã, amanhã é pela semifinal aí da Libertadores da América, o Flamengo joga na quinta, vai lá enfrentar o Estudiantes na quinta. Agora hoje já começa aí a semifinal da Sul-Americana. A da Argentina, La Bombonera, Boca Juniors e Vasco da Gama. É hoje, 8:30 horário de Rondônia, tá bom? É, rapaz. O Vasco tem história lá nesse monumental La Bombonera. É, o Vasco tenta repetir o sucesso aí de semifinais na Argentina. Por exemplo, aqui a equipe tenta dar mais um passo importante para chegar a mais uma final continental em sua história. Esta terça-feira, hoje, contra o Boca Juniors pela semifinal da Sul-Americana, dos 3 títulos sul-americanos que o clube de São Januário conquistou, 2 passaram por Buenos Aires nas semifinais aí, mais especificamente no Monumental, estádio do River Plate. Agora, quem está no caminho vascaíno é a Bombonera, onde o Vasco nunca venceu. O jogo contra o River Plate no Monumental de Nunes é o mais marcante aí da campanha do título da Libertadores aí de 1998, com o lendário gol de falta do Juninho Pernambucano. Lembra dele? A conquista do Mercosul, 2 anos depois, a virada de 4-3 aí na final contra o Palmeiras. É, obviamente, o rosto do título, né? Mas houve também uma semifinal marcante contra o River, em que o Vasco goleou os argentinos por 4-1 em Buenos Aires. Enfim, alguns históricos aqui. E o Vasco hoje, horário de Rondônia, 8:30, vai lá enfrentar a equipe do Boca Juniors, a forte equipe, enfim. Equipe argentina já viu, né? Equipe argentina já viu. Não vai ser fácil, não. O bom é que o primeiro jogo é lá, na casa do adversário. E aí, né, se conseguir um resultado bom, traz uma certa tranquilidade para jogar em casa. Mas jogo é jogado, lambaria é pescado. E a gente fica aguardando o resultado.
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2: Uba, é o Bom Dia Antena de volta no seu rádio 78 aqui na Antena. O que o Elvin falou? O Gideon passou por cá. Um abraço. Já hoje, o Gideon tá andando cedo assim, mas e como é que fica as búfalas leiteiras lá? Hã? Passou aí hoje, Elvinha? Deve ter sido ontem, à tarde, algum outro dia, né? Deve ter sido, porque hoje não é. É o horário agora, a obrigação dele agora é tá lá no pé da búfala. Aí, Gideon. Uai, rapaz. Um abraço, obrigado e bom dia, bom dia. Aê, Carlão. Ô, Carlão. Carlão já tá comendo um peixinho frito. Já tá comendo uma banana frita, uma macaxeira. Aí bonito, hein, Carlão? Aí é forte. Aí eu vou contar pra você. Aí, menino. É. Aí sim. Tá bonito, meu garoto. Valeu, Carlão. Abraço pra você e pro Gauchinho aí, tá bom? Ah, o Gideon falou aqui que foi sexta-feira. Ah, bom. Pensei que já fosse hoje, aí não é possível, não, senhor? Uai, essas horas tá o Gideon e o Zé no pé das búfalas. É. Fica tranquilo aí que a búfala ela só dá coisa pra frente, né, Gideon? Não dá coisa pra trás, não. É, ué. Ela só chuta o barde. A canela da gente ela não chuta, não. Tá tranquilo. Abraço, valeu, meu garoto. Obrigado e bom dia. O Andrei, que é com o Andrei, falou: toca pra nós Sol Vermelho com o Amado Batista. Ô, Andrei. Sol Vermelho, toco daqui a pouquinho, tá bom? Vaguinho tá comigo. Bom dia, Rabelo, tamo por cá. Lembra que hoje tem gol e sabe de quem? Vaguinho gol. Ele é convencido. A sua sorte hoje você pode até fazer, viu? Ô, Vaguinho, você pode até fazer hoje, tá bom? É, hoje eu tô contundido, rapaz. Eu tomei um contratempo. Tomei um contra... 5 gols, Vaguinho. Homem... Tá muito otimista. Tomara mesmo que você faça. Quando eu não

0: Eu vou ficar quieto. Ai, ai. Ah, é sexta, né, Elvin? Põe o sábado aqui, eu falei, uai. Um fala um dia, outro fala outro. Melhor deixar quieto. Ai, moda, põe moda. 7:12.
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0: Que foi? O Zé me corrigiu aqui. Ah, pois é. Então, fica de zói. Valeu, Zé. Esses homens aí. Agora não sei se essa. O Gideon já disse que foi sábado mesmo. E o Elvin já mudou, que já voltou pra sexta. Não. Tem rolo, tem rolo. Olha.

0: Tá aí, você ouviu Jorge e o Matheus cantando Espinhos na Cama, Avião das Nove. Aqui no nosso Bom Dia Antena. Abraço pra você, tá ligada, tá antenado comigo, Dona Mary Help, Dona Maria Socorro. Ela falou bom dia, Jota, aqui é Maria Mary Help. Tudo bem com você? Tudo ótimo. Ela falou, quero ouvir a música Quem Disse Que Esqueci. Ofereço pra você e pra toda a minha família e um bom dia. Bom dia, Dona Maria Socorro. Como é que tá a senhora? Tudo bem? Alôzão pra senhora, pro seu Afonso, pra toda a família bacana, ligadinhos e antenados com a gente. Tudo de bom aí sempre. Valeu pelo carinho, obrigado pela sintonia. Oba! A gente ligada comigo, tem mais gente antenado. Alôzão pro Cearazinho, que tá ligado comigo também. Aí, ó. Muito bem. Agora são 7:21, 7:21, trago daqui a pouquinho mais moda bonita, mais moda boa, já já após o nosso intervalo comercial.
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0: Muito bom, já estamos de volta no seu rádio.
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0: Bom dia, Antena, no seu rádio, 7:26 agora. Alô, Lia, um abraço, minha querida. Bom dia, bom dia. Alô, tia Lenira.

0: aí, bonito. Aí você ouvindo o Amado Batista e Eduardo Costa cantando a bonita canção Amigo. Foi a Lia que pediu essa moda aí, não foi, Lia? Um abraço, minha querida. Obrigado e bom dia. Eba, tá você ligado, tá você antenado, sintonizado aqui, a frequência é 100.7. Bom dia, antena, até as 8 de hoje. A gente vai por aqui abraçando, cumprimentando, agradecendo o carinho, a companhia, a audiência. 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Bacana? Aí, meu amigo, minha amiga, você tá com o radinho ligado, você tá antenado. 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Daqui a pouquinho a gente volta com muito mais.
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5: 7:42. 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
3: Muito bom, você de volta, ligado e antenado aqui na frequência 100.7. Rádio Antena FM, Ouro Preto do Oeste, Rondônia. Tá chegando agora a última sequência aqui no nosso Bom Dia, Antena. Vamos!

0: muito bom.
1: Com você aprendi.
0: Tá bonito. Você ouviu o Chico Rei Paraná, de lá pra cá. Pra gente finalizar muito bem o nosso Bom Dia Antena desta bonita, bela e maravilhosa manhã. Manhã de terça-feira, 7h59. A querida Aparecida Crestão tá ligadinha comigo. Oi, Aparecida, como é que tá você? Tudo bem? Um abraço, minha querida, obrigado. Bom dia, tudo de bom sempre pra você e a sua querida família. Aqui quem tá ligada comigo? Oba, que maravilha, ó. Querida Boneca. Oi, Boneca. Oi, Leane. E a netinha, como é que é o nome da... me falhou o nome dela aqui, ô Boneca. Hã? Ela falou, nós aqui. É, tá pelo vale? Tá no vale, ô Boneca? Tá passeando? Abraço pra vocês. Alô, Hilário, como é que tá por aí? Tá tudo bem? Obrigado e bom dia. Valeu pelo carinho, obrigado pela companhia. Aqui, rapaz, deixa eu mandar um abraço aqui pro amigo Trovão. O Trovão, ele falou comigo, bom dia, Rabelo. Estou aqui no Rio de Janeiro, mas sempre te ouvindo. É mesmo, Trovão? Que maravilha. Abraço pra você, meu querido amigo. Muito bom dia pra você, sua querida esposa, ligadinhos e antenados com a gente. Lá no estado do Rio de Janeiro, ele tem uma foto aqui bonita, rapaz, lá no Cristo Redentor, é bem no pé do Cristo Redentor. Maravilha, é isso aí, Trovão, parabéns, meu querido. É isso aí, temos que aproveitar a vida, não é isso? Aí dou valor. Obrigado e bom dia, meu garoto. Valeu pelo carinho, pela companhia, pela audiência. Muito bom, finalizando por aqui o nosso Bom Dia Antena de hoje. 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Muito bom. 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Eita, que beleza! Maravilha, bom demais. Finalizando por aqui o nosso Bom Dia Antena. Abraço forte, obrigado. Bom dia, bom dia.
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2: Maravilha, super bom dia pra você, ótima semana também. Hoje é terça-feira. Por aqui, Josimar Santos com você até ao meio-dia no nosso Manhã da Antena. E o 699-9608-0800 para você participar comigo aqui e fazer parte também da nossa programação, pedindo aí sua música preferida na sua rádio favorita, é Antena FM, a maior rede de rádios em Rondônia. É isso aí, tá? Terçou, né, bebê? Terçou, é terça-feira, ainda é início de semana. Vai, um abração para você que tá no trânsito aí, para você em qualquer parte do nosso Brasilzão. Ótimo dia, boa terça-feira para todo mundo. E você pode ouvir Antena FM através do aplicativo, na Alexa e no site redeantenafm.com.br, tá? Estamos ao vivo para todo o estado de Rondônia através das emissoras da Rede Antena FM em Alvorada, Ariquemes, Cacoal, Gi, Paraná, Jorge Teixeira, Jaru, Ouro Preto, Porto Velho, Urupá, Pimenta, Bueno e pro mundo através da internet. E sem muito blá blá blá, a sua terça começa muito bem. O seu Manhã da Antena começa aqui, ó.
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Muito bem, ótima terça-feira pra você. Hoje é dia 13 de outubro. Gente, isso aqui é uma notícia que eu não gosto de ler, não, mas como abalou a cidade de Alvorada, onde nós temos também Antena FM, que é 98.3, deixa eu contar pra você o que aconteceu, tá? Uma mulher grávida de aproximadamente 4 meses e um homem foram mortos a tiros na madrugada do último domingo, dia 11, durante um ataque a uma residência na Avenida 9 de Julho, em Alvorada. O crime ocorreu por volta da 1h20 da madrugada. As vítimas foram identificadas como Jaqueline Jorge da Silva Santos e Alessandro de Oliveira Ruda. O imóvel fica nos fundos da garagem da Prefeitura Municipal. Segundo informações preliminares, os criminosos teriam se passado por policiais para anunciar a chegada à residência. O marido de Jaqueline, Anderson Salles, abriu a porta e foi surpreendido pelos invasores, que efetuaram diversos disparos. Anderson também teria sido alvo dos atiradores, mas conseguiu fugir sem sofrer ferimentos. A hipótese de que ele seria o principal alvo do ataque ainda não foi confirmada oficialmente, mas a polícia investiga o caso. A polícia militar foi acionada e compareceu ao local para atender a ocorrência. A perícia técnica também foi chamada para realizar os levantamentos e coletar vestígios que possam contribuir com as investigações. A polícia ficará responsável pela apuração, a civil, né? Apuração do duplo homicídio. Até o momento, a autoria e a motivação do crime são desconhecidas. As circunstâncias do ataque, a possível existência de um alvo específico e a participação dos envolvidos deverão ser esclarecidas durante a investigação. E assim que obtivermos mais informações, eu conto aqui pra você, tá bom? Em primeira mão também. 699-9608-0800 é o WhatsApp da Antena. Esse agora aqui é o primeiro intervalo desta terça-feira, dia 13 de outubro. Mas que coisa, hein? Alvorada, um lugar tão tranquilo, e agora tá complicado, né? Tá complicado. Ai, ai, ai. Vamos lá, intervalo.

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2: Antena 8:24.
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4: Ótimo dia para todo mundo! É a Antena FM 20 anos no ar. Ótima terça-feira para você ligado aqui na Antena FM, tanto pelo rádio quanto pelo aplicativo, na Alexa e no site redeantenafm.com.br. Vai um bom dia para Nair Rafaski da linha 9 em Cacoal. Oi, Nair, bom dia, bom dia, bom dia. E a Candy também tá em Cacoal ouvindo a nossa programação. Ótimo dia, boa terça-feira também, tá? 699-9608-0800, Antena FM. Alô, Joana! Joana também tá em Cacoal pela 96.5. Um alô pra Lourdes pela 100.7. Um abraço pro pai dela, tá curtindo o programa, né? Nessa terça-feira. Um bom dia, bom dia, bom dia. Aldenice Marcos e o Foguinho estão em Ministro Andreasa. Um abraço pra galera de Andreasa curtindo aqui nossa programação nesta semana maravilhosa, nesta terça-feira. Gente, a música não para, tá? Aqui é menos blá blá blá e mais músicas no seu rádio.
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6: Antena, faltando 16 minutos para as 9. Bom dia.
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0: Um ótimo dia para você ligadão aqui na programação da Antena FM. Esse é o Manhã da Antena até o meio-dia. Nosso zap zap é fácil, tá? 699-9608-0800. Também pode baixar o nosso aplicativo na loja de aplicativos do seu celular. Tá disponível para Android e também iOS. Valeu, valeu, valeu. Ótimo dia e uma excelente terça-feira para você. Deixa eu mandar aqui uma alusão para ela que tá ouvindo a nossa programação. A Leila, oi Leila, tá em Porto Velho através da 102.5 FM. Falando também em Porto Velho, uma alusão aí pra galera da Rodzan Bike. Alô, galera da Rodzan, equipe 100%, né? Em Porto Velho, sempre ligado aqui na Antena FM 102.5. Então tá, bom dia pra Lilian Oliveira, também tá vindo nossa programação. Oi Lilian, bom dia pra você, uma boa terça-feira também. Paulo Sérgio Lima tá em Alvorada, equipe Brothers Motos também em Alvorada, galera da Asa Motos, Marquinhos Motos, todo o pessoal aí sempre tá ouvindo a nossa programação, né? Pois é, o comércio inteiro aí em Alvorada e também as demais cidades ouvindo aqui o Manhã da Antena desta terça-feira. Um nosso abraço, nosso carinho todo especial para você ligado aqui na programação da Antena FM, a maior rede de rádios em Rondônia. Mais músicas!
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4: Antena 94, bom dia.

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0: Maravilha! Bom dia, bom dia, bom dia! Acordou agora, mas nesse horário?
1: Acorda, meninas!
0: Então tá bom! A galera tá sentindo falta do japonês, né? Ei, japonês! Não veio hoje, tá? Não veio trabalhar. Rapaz, mas ali tá malinho. Vou te contar. 699-960-8800. Abraço que é o Vinícius, tá em Ariquemes, ouvindo a 103.9 em Ariquemes. Alô, galera aí do Vale do Jamari. Vanderlei Almeida, também tá aqui ligado na Antena FM, tá em Cacoal, no bairro Greenville. Que mais, que mais? Oi, oi, Josmar, bom dia. Josmar, toca qualquer música aí da banda Calcinha Preta. Manda pra todos que estão na escuta. É a Vivian. Oi, Vivian. Ótimo dia também pra você, tá? Tudo de bom e ótima terça-feira e boa semaninha, porque a semana só tá começando. É terça-feira, né, gente? É terça-feira e você tá ouvindo a gente por onde, hein? É pelo rádio, através das emissoras espalhadas por aí? Ah, pois é, né? É Alvorada, Ariquemes, Cacoal, Paraná, Jorge Teixeira, Jaru, Ouro Preto, Porto Velho, Urupá, Pimenta Bueno, ou tá pelo aplicativo? Ah? Baixe o nosso app aí na loja de aplicativos do seu celular e vamos embora, tá? Só música boa, só música de qualidade aqui na sua programação nesta terça-feira maravilhosa no seu Manhã da Antena. Então participa aí, 699-9608-0800.
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0: da Santana FM, 6999-608-0800. E a pergunta que não quer calar, lá nos meados de 2005, 2006, acredito que é, salvo engano, 2006. Deixa eu falar uma coisinha pra você. Você teve uma TechPix, a filmadora mais vendida do Brasil? Pois é, todo esse momento de descontração, só que ao mesmo tempo triste com a situação. Porque, lembra do garoto propaganda, o vendedor e apresentador Juarez Pontes? Ele foi conhecido como mais o Juarez da TechPix. Ele morreu na quinta-feira, dia 8, em São Paulo. A informação foi compartilhada por uma prima dele nas redes sociais. Até a última atualização dessa reportagem, não havia informações sobre a causa da morte. Juarez ficou famoso no início dos anos 2000 pelos bordões ao anunciar produtos em propagandas na TV, principalmente sobre a filmadora TechPix. Rapaz, ele fez uma propaganda tão boa. A TechPix estava em praticamente todos os programas de TV naquela época. Aí o pessoal comprava, porque era uma grande novidade, né? Era 7 em 1, a filmadora mais vendida do Brasil. Mas quando chegava, ai, ai, pensa numa qualidade péssima de imagem. Mas pra época, quem tinha uma TechPix, meu Deus do céu, tá? Então tá, o apresentador, ele deixou um filho e nossas condolências aí, né? A família do Juarez da TechPix. Mas o que o cara era bom mesmo de venda, é bom, tá? O merchan dele era aí, olha, incomparável, muito bom mesmo, né? Pois é, agora sim, vamos pro intervalo. Gente, ó, ainda hoje às 11 da manhã, temos aquela pausa de praxe de 10 minutos, tá? Da propaganda eleitoral gratuita, às 11 da manhã até às 11h10, tá? Mas não desliga o rádio, continua aí, porque esse é o momento de você ouvir as propostas, né? Tanto do Lula quanto do Flávio Bolsonaro. E no dia 25 de outubro teremos a eleição aí do segundo turno, onde nós temos o poder de definir se o Lula será reeleito ou se Flávio Bolsonaro vai tirá-lo do poder, tá? Então é isso aí. Então dia 25, você quem vai decidir.
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8: Você ligadinho aqui na Antena FM, na maior rede de rádios do estado de Rondônia. Um abração aqui pra você que tá nos ouvindo pelo aplicativo, na Alexa e também através do rádio. As emissoras espalhadas por aí pro nosso estadão de Rondônia. 11 emissoras. Ótimo dia pra você, ótima terça-feira também. Ao Antônio José. Alô, Antônio, você tá bom, rapaz? Bom dia, boa terça-feira. Conta as novidades aí. O Antônio gosta de conversar, bater um papo aqui no nosso WhatsApp, no 699-9608-0800. Vamos lá também, gente. Também tem a nossa programação aqui. É o Carlos Eduardo, tá em Ouro Preto. Edgar Júnior também tá em Ouro Preto. Eduardo Siqueira e o Ramiro Garcia em Jorge Teixeira, Jaru, né? Alô, galera de Jorge Teixeira. Alô, você de Jaru. Ligado aqui na Antena FM. Olha, um bom dia todo de bom pra você e uma boa terça-feira. Oi, Luciana. Tudo bem, Luciana? A Luciana, ela tá em Urupá, nos ouvindo aí. Ô, galera de Urupá. Então tá, né? Daqui a pouquinho eu trago mais alôs. Daqui a pouquinho tem muito mais pra você. Tá? 699-9608-0800 para curtir música. Aumenta o volume.
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2: Antena, faltando 15 minutos para as 10.
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5: Antena FM, aqui é menos blá blá blá e mais músicas. Aqui a gente só dá um recado rapidão do seu alô pra quem tá participando. O pessoal gosta de mandar alô, né? Quer ouvir o alô, quer ouvir o nome no ar. Então, beleza, tá dado o recado aí. Agora pra você que tá sempre ligado na programação, mas não participa, mas tá sempre antenado, um ótimo dia também, tá? Deixa eu mandar também um alô pros nossos amigos caminhoneiros, você, minha amiga também, tá em casa, você que tá no trabalho, galera do comércio local, no Uber, né, que é o aplicativo de mobilidade urbana, no táxi, no ônibus, enfim, em qualquer lugar, independentemente do que você está fazendo agora, mas está ligado aqui na Antena FM, vai o nosso bom dia e desejo-lhe uma ótima terça-feira, uma boa semana também, né? Que a semana só tá começando. Então, agora tem mais músicas para você. Então, participa aí, 699-9608-0800.
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8: Antena 10:05.

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7: É o WhatsApp da Antena FM para você interagir aqui comigo, pedir sua música. E é isso aí, tá? Estamos a 100% e a 1000 por hora com o melhor da programação para você nesta terça-feira, ainda início de semana. Mandar um abração para a galera em Tancredópolis, que é distrito de Alvorada do Oeste. Alô, galera de Tancredópolis. É, valeu. Fernanda Reiter também tá ouvindo a nossa programação. A Fernanda tá onde? Tá em Porto Velho. Ô, Fernanda! Bom dia, uma boa terça-feira pra você, tá bom, mulher? Tudo de bom aí, beleza? Josmar, meu nome é Maria Socorro, sou de Ouro Preto, toca aí Nikita com Elton John. É, rapaz, essa música é muito boa, tá? Ó, Maria Socorro, bom dia, tá? Bom dia, uma boa terça-feira também pra você. Muito obrigado aí pela sintonia. Quem mais aqui? Ó, toca aí qualquer música do Panda. Quem tá mandando mensagem aqui, rapaz? Cadê aqui? É a Rosa Horta. Oi, Rosa, bom dia. Deixa comigo, tá? As músicas do Panda são boas demais da conta. Bom pra tomar uma também, né, Rosa? Já pensou, rapaz? Abriu uma cerveja. Ah, na verdade, quando toca a música do Panda, a cerveja abre sozinha. As músicas são muito boas. Ah, Lena Campos. Oi, Lena. Tudo bem, Lena? Lena Campos tá ouvindo a nossa programação, tá em Ouro Preto. Falando em Lena, tem a Helena, né? A Helena Oliveira tá em Urupá, tá bem ligadinha aqui na programação. Oi, Sandra, tá no bairro Nova Floresta, em Porto Velho. Valeu, então, tá dado o recado aqui, muito obrigado pela sintonia, tá? Enquanto isso, vai tocando música, você participa comigo no 699-9608-0800.
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Santana FM, você tem o Alô, ouve músicas, tem informações de tudo um pouco aqui. O programa é completo. O Corinthians anunciou no último domingo, dia 11, a contratação do holandês Seedorf, de 50 anos, como novo técnico do time masculino até o fim da temporada de 2027. O treinador, que atuou como meio-campista do Botafogo entre 2012 e 2013, substituirá Fernando Diniz, demitido pelo clube na quarta-feira, dia 7, após o Timão sofrer revés pelo Internacional 2-1 em Porto Alegre. A sétima derrota seguida no Campeonato Brasileiro. Mas o futebol aqui, né? Tirando um pouquinho de contexto aqui. Futebol é uma caixinha de surpresa, é uma fase, né? Uma hora o Flamengo tá muito bem, depois tá mal, depois vem um Palmeiras, aí vem um Corinthians, e assim o São Paulo, e assim vai, assim vai. O time é o 17º colocado na classificação geral dentro da zona de rebaixamento. Aí ele fala: assumir esse desafio é uma honra, mas também uma enorme responsabilidade. Estou aqui para dar de tudo em mim, aliás, estou aqui para dar tudo de mim e construir um time que lute por cada bola, cada minuto, cada vitória, disse o novo técnico. Afirmou o novo técnico do Timão, né? Atual membro do Conselho de Supervisão da Federação Neerlandesa de Futebol. Então tá, né? Lembrando que o Seedorf, ele se aposentou dos gramados depois de defender o Alvinegro Carioca. Antes de jogar no Brasil, o meio-campista foi destaque na Europa entre o fim da década de 1990 e início dos anos 2000. Maior campeão de torneios da UEFA por diferentes clubes, Seedorf faturou ao todo 4 títulos, né? 4 títulos aí pelo Ajax, né? O Ajax, Real Madrid também, e o Milan. Neste último, levantou a taça 2 vezes. Ah, tá. Só que foi no Milan que Seedorf iniciou a carreira de treinador em 2014. Depois comandou um outro time lá da China, né? E também outro da Espanha. E essa seleção de Camarões. Apesar da experiência, Seedorf ainda não conquistou o título como treinador. Títulos, né? Como treinador. Então tá aí, aos corintianos de plantão. Agora o Corinthians tem um novo técnico. Rapaz, é uns nomes complicados pra ler aqui, hein? Meu Deus do céu. E se eu pular algumas frases, né, alguns nomes, aí fica fora de contexto a notícia. Mas assim vai. Bora pro intervalo.

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2: Antena 10:25.
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7: WhatsApp liberado, hein? Muitas mensagens chegando por aqui, mas aquela coisa, quando você mandar um alô aqui no nosso WhatsApp, às vezes congestiona. Se não der tempo de mandar alô pela manhã, eu anoto, mando à tarde e também mando amanhã, tá? Então calma aí, não vou deixar você no vácuo não, tá? É uma correria imensa que você nem imagina os bastidores. Mas a gente vai sempre mandando um alô pra você, mandando aquele abraço, não esquecendo do nosso amigo e amiga ouvinte aqui de todos os dias da Antena FM, a maior rede de rádios em Rondônia. Falando em audiência, deixa eu mandar um abração pra ele, rapaz. Ele aqui tá sempre ligado com a gente, Dudu Cabral. Alô, Dudu! Você tá bom, né, rapaz? Como é que tá a sua terça-feira? Tá bem, né? Espero que esteja muito bem. Então tá, 699-9608-0800. Jonas Santos também tá ouvindo a nossa programação. Tá em Porto Velho. Então tá bom. Alô, Jonas! Ouvindo a 102.5 FM. Josmar, aqui é o Ednei Assis. Manda um abração pra todos aí da Esperança da Comunidade. Tem esse bairro ou alguma comunidade? Não sei, né? Mas enfim, tá? Tá bom então. É, tá em Porto Velho, né? Beleza, obrigado. Depois eu vou checar, tá bom? Ô Ednei, conta pra mim, é bairro, é alguma comunidade, um distrito? Conta aí, tá? Conheço pouca coisa em Porto Velho, rapaz, pouca coisa. Quem mais aqui tá comigo? É a Jaqueline. Oi, Jaqueline, tudo bem? Ela tá mandando um abração pro Dr. Breno Mendes, né? Que tá sempre curtindo nossa programação. Valeu, então. A Jaqueline é do bairro Cascalheira. Agora sim, ela se identificou, né? Então, tá bom. Tá dado o recado pra você, viu? Alô, Delza. Delza tá em Alvorada do Oeste, na oitava linha. Então, tá bom. Alô, galera da oitava linha, você do sítio Chácara Fazenda, em Alvorada, em qualquer lugar do nosso estadão de Rondônia, do Brasil e do mundo. Agora tem mais músicas pra você.
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3: Antena 16 para as 11.
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10: E aí, já preparou o almoço ou tá preparando, hã? Conta que já almoçou. Tem gente que almoça esse horário. Eu sempre falo, eu sempre almoço, sempre quando tá pronto o almoço, né? Mas também não pode passar muito, né? Se passou 2 horas para comer, eu não como mais nada, passa fome. É, até parece que eu tô tomando Mounjaro. 699-9608-0800. É a galera que é antenada na nossa programação no Manhã da Antena desta terça-feira. Um super bom dia para você, tudo de bom. Muito obrigado aí pela sua sintonia, tá? Agora sim, vamos curtir mais músicas no seu rádio. Ah, não, calma aí. Eu vou ter no bloco comercial agora. É, já mandei alô pra Delsa, né? Lá da oitava linha em Alvorada. Deixa eu aproveitar aqui e já mandar um alô pra ela. Cadê aqui, rapaz? A Cleusa. Cleusa também tá em Alvorada, lá na Carlos Gomes com a Getúlio Vargas. É, então tá bom. Ouvindo aí a 98.3. Alessandra Rocha. Oi, Alessandra, tudo bem? Bom dia pra você. Boa terça-feira também, tá? Obrigado aí. Josmar, desejo-te uma boa semana. É a Aline Sumec. Oi, Aline. Obrigado, hein? A nós todos aí, tá? Boa semana pra todos nós, que nós merecemos, né? E a semana só tá começando. Vamos pra mais músicas.
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2: Antena, agora faltam 5 para as 11.

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Tem mais música chegando pra você, tá? Temos ainda hoje, ao meio-dia, o jornalista Carlos Araújo e o Antena Debate Eleições 2026. Sim, estamos falando de eleições em virtude aí do segundo turno que está por vir no próximo dia 25 de outubro. E o embate aí é entre Flávio Bolsonaro... Lula. Então, você tem o poder de voto, você vai decidir se Lula fica no poder ou se Flávio Bolsonaro irá tirá-lo do poder, né? É Flávio, é você que vai tirar ou reeleger aí o Luiz Inácio Lula da Silva, beleza? Mas é o bom momento de você acompanhar os projetos, né? As posições políticas de cada um e no dia 25 de outubro fazer valer aí o seu voto de cidadão. 699-9608-0800 é Antena FM, a maior rede de rádios de Rondônia.

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3: Antena 11:19.
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11: É a nossa programação com tudo na sua terça-feira. Pra você que tá acompanhando a gente através do rádio, na internet. É, bom dia, bom dia, bom dia. Josimar, mandem um alô. Tô aqui sempre ligado na programação, né? Tô em Porto 2.5 FM. Olha então quem tá mandando aqui um alô pra mim, também pra todos, né? É a Zenilda Caldeira, tá em Porto Velho. Não falou o bairro aqui, mas tá em Porto Velho, né? Então tá bom, Zenilda. Bom dia, boa terça-feira pra você também, tá? Alô, a Josmar, aqui é o Heverson Pimenta. Tô ligadinho aqui no programa, tô em Porto Velho, tá? Mando um alôzão pra todos aí sintonizados na melhor rádio de Rondônia. Aí sim, cara. Obrigado aí pelo carinho. A gente faz uma programação legal pra você que tá sempre aqui, diariamente curtindo nosso programa, tá? A playlist dedicada a vocês aí, você pode participar, pedir sua música favorita, que a gente destrincha aqui na programação. Vanessa Lucena, oi Vanessa, tudo bem Vanessa? Como é que é aqui? Manda um alô pra todos que estão no setor 2 em Ariquemes. Aqui é a Vanessa Lucena, sou de Ariquemes, ouvindo a 103.9. Então tá bom, então, dado o recado, tá? É isso aí, toda a nossa Rondônia, você em qualquer lugar do nosso Brasil e do mundo, tá curtindo a programação? Beleza. Aline Vale, tudo bem, Aline? Obrigadão aí pela sintonia, tá? Valeu então, agradeço de coração a sua sintonia aí, tá ouvindo pela 102.5, Antena FM em Porto Velho. É isso aí, gente, galera de Porto Velho, hoje tá aparecendo aqui legal, hein? Caramba, tá em peso aqui aqui a audiência de Porto Velho. Aqui é Marcela Folia, manda um alô aí pra todos do bairro Cunhã. Sou de Porto Velho, bairro Cunhã, legal, legal, legal, legal. Agora sim, né? Vamos pra mais sucesso, vamos pra mais músicas. Enquanto isso, participa no Zap.
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Antena FM, agora são 11 horas mais 29 minutos. Um bom dia para você. Hoje é dia 13 de outubro. Daqui a pouquinho, ao meio-dia, teremos aí o jornal da Antena FM, né? O Antena Debate Eleições 2026. Gente, a gente dá uma pausa aqui na programação, porque agora há pouco eu tava vendo aqui o site de notícias e é um cantor também que eu sigo nas redes sociais e que a galera. Inclusive, né? A galera do Nordeste também foi sucesso em todo o Brasil. Tô falando aqui para você do cantor Netinho. O Netinho, lembra que tinha um sucesso lá, o Mila? Pois é, né? O cantor Netinho morreu na manhã de hoje, terça-feira, dia 13, aos 60 anos. A informação foi confirmada pela assessoria dele nas redes sociais. Nos últimos meses, ele enfrentava um linfoma que evoluiu para falência renal e disfunção múltipla de órgãos. Também, em nota, a equipe lamentou a morte e destacou a carreira do artista, marcada pela música, pela alegria e pela conexão com o público. Sua voz, sua energia, sua forma tão particular de se conectar com o público deixa um legado que permanecerá para sempre na memória e no coração de seus fãs, amigos e de todos que tiveram o privilégio de acompanhá-lo, diz aí o comunicado. Segundo a assessoria, Netinho enfrentou o tratamento com serenidade e costumava falar sobre a própria trajetória com gratidão. Abre aspas, partirei feliz, realizado, pois a vida me deu muito mais do que eu sonhei. Levarei comigo o sorriso de cada fã que foi feliz com a minha arte, dizia o cantor. O cantor Netinho foi um dos principais nomes do axé nos anos 90, quando conquistou projeção nacional com sucessos como Mila, Capricho dos Deuses. Nascido Ernesto de Souza Andrade Júnior em Santo Antônio de Jesus, na Bahia, iniciou carreira na banda Beijo antes de seguir em carreira solo e se tornar presença marcante nos carnavais de Salvador. Então, é isso. Nossas condolências aí, em nome de toda a família da Antena FM, aos familiares e amigos enlutados. É o Netinho. Então, pra gente relembrar um pouquinho aqui do Netinho, às 11 horas e 32 minutos. Netinho canta pra gente, Mila.

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2: É, gente, tô indo embora. Hoje é dia 13 de outubro. Tô indo embora e eu volto ainda hoje às 5 da tarde no Antena Sertaneja. Mas não desligue o seu rádio não, tá? Nossa audiência sobe, a nossa audiência continua. Porque agora ao meio-dia, após nosso bloco comercial, teremos em rede, diretamente de Porto Velho, pela 102.5, o jornalista Carlos Araújo e o programa Antena Debate Eleições 2027, tá? Bom almoço para todo mundo, muito juízo e até às 5 da tarde. Tchau, tchau.
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2: Antena, faltam 2 minutos. Barato.

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0: Alô, Rondônia, alô você, ouvinte da rede de rádio Antena FM, estamos chegando para fazer o seu Antena Debate desse pós-feriadão, né? Desse feriado aí de 12 de julho, junto com o fim de semana. Feriadão para você ficar um pouco com a família, né? Quem é religioso aí, fazer suas obrigações religiosas, né? Pegar um banho, enfim. Ou alguém que, como eu, simplesmente trabalhou normalmente, apesar de não termos feito o programa aqui ontem, para também dar um dia de folga aí para o ouvinte, né? A gente vinha falando aqui só de política, política, política. E agora a gente começa a fazer o programa mais naquela vibe de prestação de serviço, que é o jornalismo que a gente sempre se dedicou a fazer e é o que a gente vai fazendo aqui na sua rede de Antena Debate. Sua rede de antena, rádio Antena FM. Estamos rede estadual com as emissoras Antena FM, rádio Antena FM 103 em Ariquemes, rádio Antena 88 FM em Jaru, rádio Antena 100,7 FM em Ouro Preto do Oeste, rádio Antena 95,7 em Ji, Paraná, rádio 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Antena Gospel 93 FM em Ouro Preto do Oeste. Vamos olhar aqui a palavra. E tá secando aqui a garganta. Em breve, mais 4 emissoras da Rede Antena para você Vilhena, Rolim de Moura, Guajará Mirim e Buritis, né? Não sei porque essas outras cidades estão pululando aqui pela minha mente neste momento de abertura do programa. Hoje nós vamos falar aqui sobre as atribuições da representação do Ministério da Saúde em Rondônia. Superintendente Emerson está chegando por aí, já está. E chegando para bater um papo com a gente, porque é um órgão importante. E eu acho até que pouca gente sabe, mas a gente tem uma representação do Ministério da Saúde aqui. Para que serve essa representação? Para articular entre os órgãos de saúde, para ajudar a melhorar o funcionamento da saúde? Quando você não tem atendimento na saúde, você pode procurar essa representação? Resolve alguma coisa se você procurar? Essas e outras perguntas nós vamos fazer aqui, está na nossa pauta para a gente debater aqui com o superintendente do Ministério da Saúde em Rondônia, o Emerson. Emerson de quê? Professor. Boa tarde, professor. Seja bem-vindo, professor Cláudio Almeida. Pensei que o professor ia dar o bolo hoje no trabalho aqui, depois do feriado. Tem aqueles pedreiros assim, que é a segunda-feira. Ou depois do feriado o cara não aparece para trabalhar de jeito nenhum, né? E aí, professor, tudo bem? Seja bem-vindo.
1: Boa tarde, Carlinho. Tudo de bom. Eu quero agradecer a audiência do ouvinte, a você que agora está sintonizado nesta emissora. Onde você estiver, receba o nosso carinho, o nosso abraço. Estamos aqui para conversar mesmo. Falar de saúde é falar de bem-estar, é falar de sociedade. E quando o nosso entrevistado aqui estiver, nós vamos indagá-lo. Se você tem pergunta, mande para nós a sua pergunta.
0: 996080800 é o WhatsApp aqui do Antena Debate, é o WhatsApp também da rede de rádio Antena FM.
1: Pois é. Obedeça o nosso convite, obedeça o nosso chamado, mande a sua pergunta para que o nosso entrevistado possa responder diretamente para você.
0: Pois estamos aqui. Emerson Dias é o superintendente do Ministério da Saúde em Rondônia, cuida das questões do SUS e tal, tá chegando aí, daqui a pouquinho a gente vai bater um papo com ele. Mas olha só, por falar em saúde, deixa eu trazer aqui um destaque lá do nosso Expressão Rondônia, convido você a passar com a gente lá no www.expressãorondônia.com.br, que é o site portal parceiro aqui do Antena Debate. Por falar em saúde, deixa eu dar duas notícias aqui. Uma que foi, é a lei da saúde, né? Porque a saúde não foi suficiente para manter o cidadão vivo, que é a morte do netinho, do cantor, né? O luto no Axé, na Axé Music. Ele tinha 60 anos, vinha batalhando aí contra um câncer linfático. Linfático é que dá no fígado, né? Enfim. E morre depois de uma luta aí de quimioterapia, enfim, tratamento pesado, que não é fácil contra o câncer. O netinho faleceu hoje, aos 60 anos, mas deixou uma mensagem muito bonita para os fãs, daquela coisa, daquela consciência mesmo de quem está partindo, e também consciente do seu papel, daquele que ele pôde fazer aqui na Terra. E foi muito bacana, né? A passagem dele, ele citou assim que vai levar muita saudade, mas vai deixar muitas lembranças também, né? Partiu feliz o netinho, não sei se alguém parte feliz dessa para outra, né? Porque a gente não conhece o outro lado e tá sempre mais feliz por aqui. Mas assim, tem aquelas pessoas que têm uma despedida mais carregada, mais triste, e tem aquelas que têm uma despedida tranquila, né? Uma passagem tranquila. Nesse caso aí, pelo menos, o que a gente pôde perceber, botou pra cima ali.
1: Tranquila, né? Meu irmão.
0: Teve uma passagem tranquila.
1: Perfeito.
0: Outra notícia de saúde que eu trago aqui pra audiência da Rádio Antena nesse momento é uma intervenção do Tribunal de Contas muito apropriada, por sinal, porque a gente tem visto em Rondônia. Dizem que é no Brasil inteiro, mas daqui a pouco eu vou citar um exemplo lá de Vitória, por exemplo, onde eu vou regularmente, porque minha família, meus parentes moram lá. Lá em Vitória, por exemplo, eu tenho um sobrinho mais velho do que eu. Gente, me desculpa a tosse aqui, mas deu uma crise aqui. Ele passou mal, foi ao hospital, uma UPA. Foi detectado que o problema dele era grave, ele foi para o hospital, fez os exames, detectou câncer no intestino. Dois dias depois ele foi operado, tá vivo, normal. Não teve problema nenhum de esperar. Aqui em Rondônia, a gente tem uma história de, na saúde, ter fila com 2 anos, 3 anos, 7 anos a pessoa esperando na fila, mas e o problema que tá com ele? Pausou ali, estacionou, no momento que ele entrou na fila, ele vai ficar esperando até ele, na hora que ele falar, chegou a sua vez, aí o problema, opa, tô aqui de pé para ser operado, a doença lá, o mal qualquer que seja, isso é uma coisa, uma falta de dignidade humana, né? Eu não consigo entender como um gestor consegue botar a cabeça no travesseiro à noite e dormir sabendo que tem pessoas na fila de espera da saúde, que ele tem dinheiro para fazer isso, e que é por uma questão burocrática ou outra que não se faz, e o cara não se comove com isso.
1: Mas, Carlinho, eu queria corroborar com sua pertinaz orientação e discussão, é que tem uma lei federal onde os deputados, né, os senadores, que quem for detectado com câncer é obrigado a ter tratamento com 60 dias. 60. Você tá brincando, já fiz uma lei.
0: Então, 60 dias já é muita coisa, né, professor? 2 meses na vida de uma pessoa. Eu conversei um tempo desse com uma enfermeira oncológica, perguntando para ela o tempo, sobre o tempo. E aí perguntei, 1 ano na vida da pessoa. Falei, 1 ano, você nem imagina o tempo, que pode acontecer tudo na sua vida. Eu falei, 2 meses. Ela falou, também. Para uma pessoa que está diagnosticada com câncer, 2 meses é tempo demais, e não pode esperar isso. O certo é fazer do jeito que eu fiz, que foi feito lá 2 dias depois, o camarada estava na mesa de cirurgia, né? Então, olha só, o Tribunal de Contas, no parecer lá do conselheiro Joilson Viana, né? Ele deu prazo de 10 dias. Esse não quer que eu leia essa notícia aqui, a minha garganta. Olha só, lá no tribunal, no hospital de base, começa-se a crescer a fila dos pacientes de urologia. segundo o Tribunal de Contas, tem um aparelho lá que é usado para... Foi usado para fazer cirurgias no pessoal da urologia. O aparelho do hospital estava com problema, foi encostado para ir para o conserto, e a empresa que vende o aparelho emprestou um por um tempo determinado. Acontece que já passou esse tempo e o gestor da saúde simplesmente não manda arrumar. Olha só, segundo o MPC, foi um ato lá do Ministério Público de Contas, mas depois foi absorvido lá pelo Tribunal de Contas. Segundo o Ministério Público de Contas, a secretaria tinha conhecimento prévio da necessidade de devolver o aparelho cedido pela empresa proprietária, mas não teria adotado em tempo oportuno as medidas necessárias para viabilizar o uso do equipamento estadual. Ao analisar o pedido, o relator identificou indícios suficiente para uma intervenção urgente. A indisponibilidade dos meios necessários às cirurgias pode ampliar a fila de espera, agravar as condições clínicas dos pacientes e comprometer a assistência especializada aos usuários do sistema de saúde. Aí, com isso, com base nessas constatações, o que que o conselheiro fez? A decisão monocrática do conselheiro Jailson Viana de Almeida, no processo número 03170,

0: Infelizmente, a gente tem notificado ou acolhido ou dado emprego, né? Como diretor, como gestor, como governador, é um emprego público, não é?
1: Um emprego temporário e muito bem remunerado,
0: né? Com salário altíssimo. Mas eles têm desconsiderado as ações que beneficiam o povo. Mas por que razão?
1: As obrigações deles, né?
0: É, porque geralmente quem passa a ser diretor do hospital de base é um médico, o que para mim está equivocado. Teria que ser um administrador,
1: mas
0: teria
1: que ser alguém hospitalar que tem essa função, né?
0: Isso,
1: tem essa formação acadêmica.
0: Essa formação acadêmica, né? Mas bom, tira um médico da sua atividade fim, que é ser médico,
1: exatamente,
0: para ser diretor de hospital, e ele não compreende de gestão.
1: Exato.
0: E alguns deles, por ter uma clínica, por ter um algo particular deles, e ele se acha um bom gestor, só que o particular dele é pequenininho, e ele lá admite, contrata, compra na hora que quer. No serviço público é tudo o contrário. Tem uma licitação, tem isso, tem aquilo.
1: Tem um servidor que não é bom, mas ele não pode mandar embora.
0: Não pode demitir, não é? Então, falta servidor, ele não pode contratar outro, não é assim. Então, meus irmãos, a questão da saúde é muito mais complexa, porque ela é muito mais gestão do que mesmo dinheiro. Porque nós temos em Porto Velho um hospital chamado Hospital de Amor, que só recebe dinheiro SUS, e eu acabei de vir de lá acompanhando um paciente, e a gente vê a diferença.
1: É.
0: O tratamento que é dado, um tratamento humanizado, que atende 500 pessoas ao dia.
1: A diferença começa pelas instalações, filho.
0: Perfeitamente. Né?
1: Quem chega, por exemplo, no hospital percebe o padrão de limpeza, de higienização que tem ali.
0: Não tem cheiro de hospital.
1: Não tem cheiro de hospital. O sorriso das pessoas quando se dirige a você não é aquela coisa carrancuda, aquela coisa mal-humorada, aquela coisa de quem não está satisfeito com o mundo, mas está ali no lugar para atender as pessoas. Eu fico me perguntando, eu sempre falo isso, professor. Servidor público, você que está no serviço público para garantir uma aposentadoriazinha com salário integral, e mas não gosta de trabalhar, não vá para a saúde nem para a educação, porque aí não é lugar de vocês, é lugar de quem gosta de gente, tem empatia. Cuidado. Com as pessoas, gosta, sorri quando se dirige para as pessoas, ignora os seus próprios problemas para resolver o problema do teu próximo. E na saúde, na maioria das vezes, eu sei que tem áreas, por exemplo, você vai no João Paulo II, as pessoas que estão ali já estão comprimidas por uma pressão do atendimento, da falta de estrutura, de uma série de coisas, o salário já não é bom também, essas coisas. Essas pessoas não vão estar 100% felizes o tempo inteiro, nem vai estar à disposição, ter um sorriso à disposição das pessoas. Mas ainda assim, é um dos lugares onde você é melhor tratado, é o João Paulo II.
0: É, se mostra e já se mostrou na televisão uma coisa absurda, que é o pior hospital do mundo.
1: É em estrutura.
0: A estrutura é péssima, mas os funcionários.
1: Exato, porque ali é um local carregado de pessoas abnegadas que dão o melhor da sua vida em prol. Sim. De melhorar aquele momento da vida do outro, que quando a pessoa, sempre digo isso, o hospital, meu amigo, quando você vai à procura de um serviço de saúde, você já chega fragilizado.
0: Isso quando é de urgência e emergência, que é o caso de João Paulo.
1: Você já chega arrebentado ali, se você não tem um mínimo de um olhar confortante, um olhar às vezes muda as coisas, porque é importante, por exemplo, na medicina, aquela questão da os médicos não gostam mais de fazer, ou então vão olhar no Google, né, hoje atualmente. Mas é anamnese, é você conversar com a pessoa, tocar. Eu lembro que, pô, antigamente você ia no médico, mesmo numa consulta, ele deitava você, apertava a sua barriga, perguntava o que você estava sentindo, levantava
0: seu braço. Mas Carlinho, para corroborar com sua análise, eu diria que se você ficar 10, 20 minutos na porta do João Paulo, na porta, não precisa entrar, você já vai ver pessoas que têm essas ações que você está dizendo. Você vê o guarda, que é uma empresa terceirizada só para vigiar quem entra e quem sai, mas quando chega uma ambulância com um paciente dentro, o guarda vai ajudar.
1: Exatamente.
0: Depois esse mesmo guarda vai atrás de uma cadeira
1: é.
0: Para você sentar. Isso, eu estou falando do guarda. É. Não é?

0: está tendo empatia para com empatia o outro,
1: com a pessoa,
0: não é? Ele está fazendo o papel do bom samaritano, porque esse cidadão cuida de saúde de gente, né?
1: E saúde de gente, professor, não é só aquilo que causa dor nele, é uma questão mais holística, né? Como um todo, né? Às vezes, se o ser humano tá passando por um problema ali naquele momento, que só uma conversa resolve. Não precisa de um medicamento, né?
0: Pois é. Eu conheci muito bem o doutor Rashid.
1: Leônidas Raud Rashid, grande figura da medicina rondonense.
0: O doutor Rashid era o único médico que servia para minha falecida sogra. Se não fosse o doutor Rashid que passasse o remédio não servia.
1: Não valia.
0: E o doutor Rashid passava lá na casa dela e só auscultava, não verificava nem a pressão. Ela dizia, hoje eu tô boazinha. Eu digo, mas por que foi, dona Graça? Ela disse, doutor Rashid esteve aqui. Como a presença física era o remédio.
1: É.
0: Era o carinho, era a atenção que ele dava pra ela.
1: Na amnésia, exatamente. Eu já cansei de ouvir médico falar isso, que só a consulta dele, a anamnese, resolveu o problema do paciente. O paciente às vezes quer só um pouco de atenção.
0: Desabafar.
1: Enfim. Estamos aguardando aqui a chegada do Emerson Dias. Ele disse que está fazendo as entregas ali, mas já está a caminho. Vamos ver aqui um outro assunto aqui. Você sabia que uma queda nas nossas exportações no mês de setembro, mas ainda assim, segundo informa o Observatório da Indústria da Federação das Indústrias de Rondônia, FIERO, Rondônia obteve fechou o mês de setembro com um déficit pontual de 59,5 milhões de dólares. O déficit é aquilo que é a diferença entre o que a gente compra e o que a gente vende, né? A gente comprou mais dos exterior do que vendeu em vendas e 255,2 milhões em compras. Aí é que dá o déficit, né? Compramos 59, vendemos 59,7 e o valor decorrente de 195 milhões em vendas e 255,2 milhões em compras.
0: Compramos mais do que vendemos.
1: Mas ainda assim, segundo os dados divulgados pelo Observatório da Indústria, da Federação de Indústria de Rondônia, no acumulado de janeiro a setembro deste ano, o resultado permanece favorável ao estado, com um saldo positivo de 560,2 milhões de dólares.
0: Ainda somos um estado exportador, né?
1: Superavitário nas exportações. A gente precisa entender aqui o seguinte, a gente vai começar a faturar mais quando a gente deixar de vender
0: commodities,
1: né? Matéria-prima apenas.
0: In natura.
1: Para industrializar, aquilo que muitos falam e que pouco acontece, que é a industrialização daquilo que se produz por aqui. Para ter uma ideia, logo nos primeiros dias, no primeiro mês do segundo mandato da gestão do governador Marco Rocha, foi anunciado com pompas e circunstâncias a inauguração do CEASA ali no Distrito Industrial. Não estou falando de CEASA, não tem nada a ver com, assim, diretamente, mas tem também, né, com essa questão da industrialização, porque para industrializar nós temos que ter a matéria-prima, né, o produto, senão não adianta também. Mas é o seguinte, para dizer que ali naquele espaço que convencionou-se denominar Distrito Industrial, nenhuma indústria floresce. Há tempos, parece que foi jogado erva daninha em grande quantidade, aliás, Roundup, né? Aquele que mata o solo, que mata a erva daninha em grande quantidade por ali, e nada floresce, meu amigo. É uma questão de competência mesmo, de vontade política, porque não é possível que 1, 2, 3, 5 governos não consiga fazer um quadradozinho daquele ali, que é dar o quê? Uns 4 alqueires de terra, né? Pra botar as indústrias ali, os caras não conseguem regularizar aquele pedaço e nós temos milhões, né, de hectares por aí para ser regularizado, mas não consegue regularizar nem aquele pedaço para o cara que vai montar uma empresa ter um CEP, ter um endereço, estabelecer tudo certinho, não consegue, né? Então essa deverá ser uma das pautas que nós vamos estar com ela sempre na ponta da caneta e na ponta da língua aqui, para a gente tratar com os governantes do futuro. O Poder Executivo assume em janeiro e os deputados assumem 1º de fevereiro. Fala aí, professor.
0: Eu queria colaborar com a sua grande tese, realmente essa é uma problemática, mas eu queria relembrar o que já falamos aqui na Antena FM, do concurso público da prefeitura. Eu queria convidar
1: tem três, né? Lançada aí, três editais.
0: São,
1: né?
0: 2.600 vagas, não é? É muita vaga. 2.600 vagas. A área de educação e na área de saúde. E os salários.
1: Começa em 3.000 e pouco, né?
0: Vão até 9.800 reais.
1: Isso é 9, né?
0: 9.800 reais. Então, quem quiser melhorar os serviços da prefeitura, torne-se um servidor público.
1: E melhorar o salário também dele.
0: Perfeito.
1: Né?
0: Também. Agora, vou falar de um assunto triste. A prefeitura de Porto Velho antecipou para hoje, dia 13, né, de outubro,
1: o feriado escolar.
0: O dia do professor.
1: Do seu dia.
0: Pois
1: eu
0: é.
1: Eu tô falando aqui com o mestre, amigos, professor de química.
0: Antecipar data é fazer a festa de aniversário antes do dia. E se a pessoa morrer?
1: É verdade. Eu tenho falado disso aqui, essa questão dos respeito às datas,
0: né, data, vamos respeitar as datas. Dia do professor tem uma razão de ser. É 15 de outubro.
1: 15 de outubro.
0: Aí se antecipou. A prefeitura estabeleceu que hoje, terça-feira, é ponto facultativo na FEMED, na Secretaria Municipal de Educação.
1: E nas escolas da rede municipal.
0: Consequentemente, nas escolas, né? Porque a merendeira também faz parte da educação.
1: Mas a SEDUC também fez isso, mandou um release para mim ontem e eu publiquei.
0: Que fala, hoje?
1: É, que hoje, que veio aqui, ó, que hoje não tem aula na rede pública. Eu, inclusive, coloquei assim, ó, que a SEDUC esticou o feriadão, né? Não é no município, não, no estado também, quer ver, ó. Eu acho que a disputa é pela chefia, se irritou com a bagunça, pastor mata a esposa, negócio aqui tá feio, arcebispo de Aparecida, vamos achar aqui. Rapaz, você viu aquele, um artigo do Júlio Olivar dizendo que Vilhena completou ontem, beleza, 115 anos, mais antiga que Porto Velho, né? Mas é o lançamento do posto telegráfico lá, em 1900 e alguma coisa. O nome de Vilhena deriva lá do camarada Álvaro Vilhena, né? Era um geólogo que era da turma do Marechal Rondon. Eu publiquei a notícia, mas não estou achando aqui, professor, mas eu vou achar depois. Bota que a SEDUC também antecipou o feriado do dia do professor e esticou o feriadão, né? Porque já foi feriado segunda-feira, né? Dia da criança, dia de Nossa Senhora Aparecida, e hoje antecipado o dia do professor. 12:30, vamos fazer aqui um intervalo. Chegou, Lu, por aí o homem? Chegou, não? Não chegou ainda o nosso entrevistado, ele tá mandando mensagem para mim aqui. Vamos fazer o intervalo, 12:30, a gente volta já já com mais Antena Debate para você.
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4: 12.
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0: volta com sua Antena Debate aqui, o seu programa na rede de Rádio Antena FM, falando de Porto Velho, dos estúdios da Rádio Antena FM 102,5 aqui na Avenida Nações Unidas, em rede com a Rádio Antena 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E ainda Rádio Antena Gospel 93 FM em Ouro Preto do Oeste, a nossa querida estância turística de Rondônia. Em breve, mais 4 emissoras da rede Antena de Rádio em Vilhena, em Guajará-Mirim, ali na fronteira oeste de Rondônia, em Buritis e também Rolim de Moura, na Zona da Mata. Tudo bom, Cid? Bom, antes de ir para o intervalo, a gente falou aqui sobre questões da saúde, a questão da gestão e a questão da fiscalização, e anunciamos a presença do superintendente do Ministério da Saúde em Rondônia, o Emerson Dias, que estava fazendo algumas entregas. E aí o Emerson me chegou aqui e trouxe junto com ele o Cid Orleans, ex-vereador da capital, foi candidato agora nas últimas eleições, ele é diretor técnico da superintendência do Ministério da Saúde em Rondônia, e também o Adalberto Fugêncio, que é assessor do Ministério da Saúde ali em Brasília, Emerson, Adalberto. Isso. Seja bem-vindo, senhores, começar aqui pelo boas-vindas, agradecendo pela presença aqui no nosso estúdio. Tá tudo bem, Emerson? Como é que estão as coisas?
1: Tudo bem, Carlos. É uma satisfação enorme estar aqui no seu programa e encontrar esse decano, professor Cláudio, professor de Química.
0: Continua dando cano. Decano.
1: Então é uma satisfação estar aqui no seu programa, aqui na Antena FM, junto com os meus companheiros Cid Orleans, atual diretor técnico da Superintendência do Ministério da Saúde, Adalberto Fugêncio, também nosso companheiro, que é assessor do Ministério da Saúde. É um prazer enorme falar também com o Estado de Rondônia.
0: Muito bem. E essas entregas que vocês estão fazendo é exatamente entregando quem? Ou alguém? Ou o quê?
1: Essas entregas fazem parte do novo PAC, do PAC Saúde também. E também relativa ao programa Agora Tem Especialistas. Nós entregamos para mais de 70 veículos ao longo desse ano no estado de Rondônia.
0: Não, mas essa de hoje aí, o que quer exatamente?
1: Hoje nós entregamos 18 micro-ônibus, né, que fazem o transporte sanitário eletivo dos nossos usuários do sul do estado de Rondônia, que fazem tratamento de radioterapia e hemodiálise.
0: Pacientes oncológicos.
1: Isso. Também fizemos entrega de 11 ambulâncias do tipo SAMU USB.
0: E quais são os municípios beneficiados, Emerson, com essas entregas?
1: Os municípios são...
0: Porto Velho recebe?
1: Porto Velho recebeu, Alto Alegre dos Parecis, Cacoal, Costa Marques, Espigão do Oeste, Guajará-Mirim, Jaru, Jiparaná, Nova Brasilândia do Oeste, Nova União, Parecis, Pimenteiras, Candeias do Jamauri, Alvorada do Oeste. Então, vários municípios recebendo. Eu digo sempre, Carlos e Cláudio, Rondônia não está recebendo veículos. Rondônia recebe do governo federal, do ministro da saúde, do Ministério da Saúde, dignidade.
0: Atenção,
1: respeito,
0: né?
1: Respeito à saúde.
0: Agora, Emerson, é louvável essa iniciativa, até porque o transporte faz parte. Mas não há um pouco um contrassenso naquilo que a gente discute da questão do deslocamento do paciente à grande distância e do que seria o benefício de ter a estrutura de saúde mais próxima ali do cidadão? Ou é porque não tem jeito, tem que ser feito isso realmente?
2: Pode isso
0: ser
2: tá sendo feito.
0: Adalberto Fugêncio.
2: Uma das iniciativas do Ministério da Saúde, boa tarde aqui a Cláudio.
0: Seja bem-vindo, Adalberto.
2: Ao Carlos, a toda a Rádio Ouvintes, a TNF. Essa é uma boa pergunta, Cláudio. Quem mais tem hoje feita a descentralização dos serviços é o Ministério da Saúde junto no Sistema de Saúde do SUS. Por exemplo, lá em Cacoal você vai ter uma radioterapia. Uhum. E você tem que ter o serviço de hemodiálise. Agora, nós não podemos ter um serviço por cidade.
0: Em cada cidade.
2: Então a nossa lógica é regionalização. Esses veículos, já tomando aqui a palavra do Emerson, me desculpa aí, mas o que é que ocorre? Tem uma regionalização. Então esses veículos eles vão trabalhar por região.
0: Região, né?
2: Então se você tem Cacoal, a Hemodiálise, que tem, então os municípios, círculos vizinhos ali, vão ficar para lá.
0: Ali
2: então
0: atende
2: a distância vai demorar.
0: Ali atende Ministro Andreasa.
2: Toda uma região, atual,
0: né, região.
2: Tem perto de Vilhena também. Vilhena também é outro centro.
0: Rolim de Moura tem hemodiálise?
2: É, vai depender menos do número de habitantes e mais da capacidade instalada que cada município tem.
0: Uhum.
2: Você pode ter um município pequeno, mas quer ter um serviço montado. Então a gente regionaliza. O que é regionalizar? É que aquele região.
0: Tem um exemplo de um município pequeno que tem o serviço, por exemplo, montado, Cid.
3: Só de Paraná, Cacoal e Porto Velho.
0: Ah, esses são os que têm serviço de hemodiálise. Guajará-Mirim, por exemplo, continua fazendo o transporte do pessoal para cá e, portanto, ele é um dos beneficiados com essas entregas de hoje.
3: Isso. Perfeito.
0: Muito bem. Professor Cláudio.
4: Eu gostaria de perguntar há quanto tempo tem sido a atenção que o Ministério, que é a saúde, quando a pessoa é diagnosticada com câncer, quanto tempo dura para ele ir para a primeira consulta?
0: Esse assunto a gente estava falando aqui no primeiro bloco do programa.
1: Quero dizer, professor Cláudio, que nos últimos 4 anos, antes da nossa gestão, não tinha esse tratamento. Não se observava esse tratamento, especificamente aqui no estado de Rondônia. Então, hoje, a nossa política de atenção básica, da atenção especializada, o Ministério da Saúde dá esse tratamento. São de 2023 até agora, nós damos essa atenção. Entendeu?
2: Hoje diminuiu muito isso.
1: Diminuiu muito.
2: Você tem o ideal, vai depender do tipo de câncer. Mas quando você faz a descentralização de tomografias, ressonâncias e acelerador linear, hoje, todos os estados do Brasil têm acelerador linear. E o tratamento de radioterapia é o seguinte: quando é diagnosticado, você tem um tempo. O tempo é fundamental no tratamento do câncer. Você tem um tratamento conservador, né, por medicamentos. Depois você tem por cirurgias, por quimioterapia e radioterapia. A radioterapia, ela tem uma probabilidade de cura em torno de 70%. Hoje, todos os estados, o último foi Roraima, tem o acelerador linear. Então, o que é que é fundamental? Nós estamos equipando os municípios, os estados, os filantrópicos, numa perspectiva desse tempo diminuir. Isso já está ocorrendo. Essa semana, ou na próxima semana, se não me engano, o presidente Lula vai a liberação de drogas que eram muito caras para o tratamento de determinados tipos de câncer. Obviamente que você vai ter que ter prioridade. O grande debate hoje que está no país é que a sociedade brasileira vai ter que optar entre aqueles que acham que colocar dinheiro em saúde é gasto, é custo, e aqueles que acham que colocar dinheiro em saúde é investimento.
0: É investimento.
2: Né? Porque para nós, saúde não tem preço. Um estado como Rondônia, que você tem um agro muito forte, em algumas famílias pega o seu jatinho e vai lá para o Einstein. Mas a maioria da população
0: não
2: vai ficar em Rondônia. Não vai. Então eu tenho que trazer o quê? O acelerador para cá. E estamos trazendo isso. Eu tenho que trazer a tomografia para cá. E estamos fazendo isso. Então, chegar mais próximo e dar mais rapidez. E trazer especialistas, que é outro grande desafio. Nós estamos conseguindo fazer isso.
0: Não mais especialistas. Agora, Emerson e Adalberto. Hoje, em Rondônia, o paciente que pega câncer, tem uma lei que diz que ele tem que, em 60 dias, ele precisa começar o tratamento, né? Quando ele é diagnosticado. Já cumprimos isso hoje, o Ministério da
2: Saúde?
0: Isso
2: vai depender muito do serviço que oferta a questão, mas diminuiu muito.
0: É porque
2: hoje você tem um tratamento de câncer muito melhor do que você tinha antes, por um motivo simples. Você tem uma ideia? Nós mais que dobramos os recursos para a Secretaria Estadual de Saúde de Rondônia. Em 2022 você tinha um valor X, hoje você tem quase 3X. Esses recursos eles são repassados diretamente na veia. Então, se você tem hoje mais cirurgias sendo realizadas, e estão sendo realizadas, mais de 14 milhões de cirurgias foram realizadas no Brasil em 2025, é porque a gente está investindo muito dinheiro nisso. Nós estamos, para você ter uma ideia, nós trouxemos hoje mais de 70 carros durante o ano, veículos.
0: O senhor veio para essa
2: isso, a gente veio fazer essa entrega.
0: Uhum.
2: Mais de 70 veículos nós entregamos para o estado de Rondônia, município e estado. Hoje foram 34. E tem mais alguns para ser entregue até o dia 31. Vamos entregar isso. Por que que nós não entregamos? Porque a indústria automobilística não está dando conta daquilo que a gente está comprando. Despedido, mas já está, né? Empenhado, já está adquirido, já está licitado, já está empenhado, vai vir para cá. Quem recebeu hoje vai receber até o dia 31 de outubro. Agora, para isso, volta. Você tem que ter investimento, tem capacidade de dizer que este orçamento é prioridade à saúde do povo brasileiro. Tem gente que está dizendo que vai cortar 200 milhões, bilhões de reais. Vai cortar esses bilhões de onde? Do agronegócio, que tem 900 bilhões por ano de isenção. O agronegócio brasileiro, além de pegar a pesquisa pública da Embrapa, porque tudo que é feito hoje de soja, tudo que é feito hoje de algodão, tudo que é feito hoje de café, tudo que é feito hoje de milho, é graças à pesquisa pública da Embrapa e de universidades federais.
4: Criada pelo regime militar de 1964, criou a Embrapa.
2: Sem problema. O regime militar criou, mas quem desenvolveu quem desenvolve, quem bota dinheiro lá, quem bota dinheiro...
5: Somos nós,
2: só, brasileiros. Quem bota é o governo. É. Isso é uma... só, quem vai tomar a decisão? Vai tirar dinheiro do agronegócio, dos 900 bilhões, ou vai tirar dinheiro da saúde? Esta é a opção que o povo vai ter que tomar no dia 25 de outubro.
5: É, mas vamos lá, vamos focar aqui na nossa parte aqui, o dia a dia do superintendente.
2: E sim, tem muita gente querendo que o regime militar volte. Nós não queremos. É. Nós não queremos ditadura.
5: Não vamos politizar nossa entrevista hoje aqui, que eu prometi pro meu ouvinte que eu ia dar um tempo com as políticas, porque foi dois meses aqui só de política. Eu não vou politizar aqui.
1: Mas é a primeira vez que nós estamos aqui, hein?
5: Não, mas é exatamente.
1: Pode falar.
5: É você que eu quero saber como é o cotidiano do superintendente do Ministério da Saúde em Rondônia. O que é que faz ele?
1: A superintendência é a representação do Ministério aqui no território. Uhum. Ou seja, é a superintendência que faz a articulação política interfederativa com os 52 municípios. O superintendente, ele representa o ministro no território. É como se você estivesse falando hoje com o ministro Alexandre Padilha. Então, ele que articula as políticas públicas, as políticas que vão efetivamente ser esse porta-voz dos municípios junto com Brasília. Perpassa pela superintendência do Ministério da Saúde aqui em Rondônia.
5: Legal. Professor Cláudio.
4: Bom, eu quero agradecer o presente de ter o Emerson aqui na minha frente, ele que foi meu aluno, que o professor ganha e nós estamos na véspera do dia do professor.
5: Segundo o município, a portaria aí, o dia do professor isso. É hoje, né?
4: Inclusive o governo fez uma portaria antecipando e passou a ser hoje. Obrigado, Emerson, você está aqui. Mas quais são os limites, as atribuições de um superintendente, de uma representação do Ministério no Estado?
1: Bem, como eu disse, a saúde ela é bipartite, ela é tripartite.
5: Tripartite, né?
1: Como? Governo federal, governo estadual e governo municipal. Nós somos aquele que é como se fosse o pai nas políticas públicas e investimento. Nós fazemos essa parte. Só que nós não temos a gerência no governo do estado, no governo municipal. Nós abrimos essa porta para que recursos sejam alocados para aumentar cada vez mais o investimento no nosso estado de Rondônia, bem como em todos os 52 municípios.
3: Então a superintendência, ela...
5: Vira ela... aqui, ó. Para ele falar, senão fica...
3: Bem. A superintendência, ela presta assessoria direta e por 24 horas aos 52 municípios, em todos os aspectos, no acompanhamento dos convênios, na adesão dos programas. Se a superintendência, por exemplo, não tivesse intervido, agora tem especialistas, nem o estado teria aderido, só 19 municípios. Então, a gente faz esse acompanhamento... dia e noite.
5: Está falando de Rondônia, Cid? Só 19 municípios dos 52 aderiu rapidamente ao Mais Especialidade?
3: Isso. Quando chegou o programa Agora Tem Especialistas, que aconteceu a primeira CIB, apenas 19 municípios tinham aderido a esse programa. Então, a superintendência teve que intervir imediatamente.
5: Mas como assim? Deixa eu ver se eu entendo. Os prefeitos lidam com uma certa dificuldade em prestar, em fazer as entregas na área de saúde. Aí o governo federal tem um programa desse e o município não se habilita. Por quê? Porque ele não tem as condições, não obedece os critérios, ou é falta de animação política, vamos falar assim, do prefeito?
3: Bem, talvez um ou outro tenha essa falta de animação política. É, outros têm muitas dificuldades dificuldade técnica, né? Então, por exemplo,
5: o que é que o município precisa ter para fazer, para se aderir e ser aceito no programa?
3: No caso do programa, agora tem especialistas, apenas um telefone celular.
5: E só
3: foi,
5: isso.
3: E foi assim.
5: Mas
3: que
5: isso todo mundo tem hoje.
3: Então, né? Aí nós estávamos na CIB, na época eu respondia pela superintendência, eu perguntei se todos estavam com os seus celulares, eles levantaram, eu pedi para entrar no site, né? Entrar no aplicativo e em 5 minutos os 52 municípios, inclusive o estado, aderiram ao programa, agora tem especialistas. Então, esse acompanhamento é 24 horas e quando nós assumimos a superintendência, nós fizemos um grupo de WhatsApp institucional com todos os secretários municipais de saúde. Então a gente estava despachando 3 horas da manhã. É até amanhã, se não aderir, vai perder. Então esse é o trabalho da superintendência, ser o elo entre o município, o estado e o Ministério da Saúde.
2: Esse programa tem 6 clínicas: ortopedia, oncologia, oftalmologia, ginecologia, cardiologia e odontologia. Olha só. Aí,
5: 6 áreas.
2: Nós escolhemos, o Ministério escolheu, porque a gente pegou o Ministério totalmente desossado.
3: Sucateado.
2: Então a gente pegou 6, orçamento limitado, você pegou 6 prioridades. Isso aqui significa dizer que são as demandas mais exigidas pelos municípios e pelos estados. As pessoas dizem que precisam mais desses tipos de médicos.
5: Então,
2: o que nós fizemos?
5: Ginecologia,
2: oftalmologia, otorrino. Essas 6 clínicas são as mais demandadas. Entendeu? Que o povo pede mais.
5: Uhum.
2: Então a gente fez o seguinte, ó, a gente vai criar esse programa e quem aderir a essas 6 clínicas, município, estado, vai ter uma remuneração maior. Então esta tabela para pagar a consulta de um, e é mais um combo, você tá no cardiologista, já sai de lá com o exame e o diagnóstico, então aumentamos o valor. Para você ter uma ideia, hoje, um exame de imagem no SUS, você está pagando uma tomografia R$350 e pagando uma ressonância R$500 pelo programa agora especialista. Tem que aderir.
5: Está próximo do valor de mercado ou é o valor do mercado?
2: Tá muito. Não pode ser o valor do mercado. Por que não pode ser o valor do mercado? Porque eu tenho escala. E a clínica não tem escala. Então, quando eu tenho a minha clínica privada, não tem um plano de saúde privada aqui em Rondônia, que tem a escala do SUS. Então, quando eu dou treino. Em Rondônia, no Brasil todo.
5: Quais cidades estão com esses 6 especialistas?
2: Não, essas 6 clínicas é o programa.
5: Pois é.
2: Nós não fazemos, como disse Emerson, nós não gerenciamos. O Ministério não executa. Quem executa é o Estado e o município. Então,
5: mas você tem o controle dos municípios que pegou só 3 ou 4?
2: Aí eu não sei.
3: No programa agora tem especialistas, somos nós que executamos através da agência que é a nossa parceira.
5: Pois é.
3: E nós atendemos oftalmologia, Porto Velho. Atendemos.
2: Não, mas isso é carreta.
3: O programa agora tem especialista. Mas é isso que vocês estão perguntando, não é o programa agora?
5: O programa tem especialista.
2: O programa é mais amplo. O programa tem diversas modalidades. Uma delas é a carreta.
1: Você está perguntando do programa?
5: É do programa. Quais que tem as 6 aí? Quais as cidades que aderiram aí? Se tem alguma que aderiram nessas 6 clínicas? Porto Velho?
3: Todos os municípios e o estado aderiram ao programa agora tem especialista.
5: Tá, mas com a implantação dessas.
2: Aderem, eles vão dizer, eu vou aderir ao programa,
5: uhum.
2: E ao aderir ao programa é porque eu tenho na minha policlínica uma e dessas especialidades. Eles vão ter que contratar um médico especialista em cardiologia.
5: Ah, tá, não precisa ter as 6.
2: Não necessariamente.
5: Não necessariamente.
2: Não necessariamente. Se tiver 6, é o céu. Então, não necessariamente, porque vai depender da realidade de cada município. Porque tem município que não tem demanda para um determinado especialista. Tendo esta demanda, qual a vantagem para o secretário lá de Vilhena, que é o Wagner?
5: Uhum.
2: A vantagem é que antes a consulta era no dia 10 conto, agora não é mais. Então você vai ter uma consulta mais completa.
5: O
2: tratamento. Agora não pagamos com combo. Por exemplo, a oftalmologia. É a consulta, é a campimetria, é a fundoscopia. Depois disso tudo, você tem o quê? Tem o diagnóstico. O diagnóstico é o quê? É glaucoma? Tem um medicamento, que é o tratamento é conservador. Ah, é catarata? Vai fazer a cirurgia. Ah, não deu nada? Volta para o ano fazer a mesma coisa. Você fideliza, inclusive, esta pessoa. Então, a probabilidade de você cegar, ter um problema mais grave, diminui muito. Então, e temos as carretas também para essas áreas. E a gente está propiciando nas carretas
5: Você, a carreta oferece a mesma, às vezes?
2: Aí tem a carreta de oftalmologia, tem a carreta de ginecologia, com especialista lá dentro.
3: É porque, como o Adalberto falou, veja, existem várias vertentes, né? Vários braços do programa agora tem especialista. Então, eu vou falar numa linguagem para possa entender. Então, tem um braço que é onde é o Ministério da Saúde, ele traz, através das gestões, traz o cirurgião, traz o anestesista, se faltar enfermeiro no hospital, a gente traz também, se faltar o equipamento, a gente coloca dentro da sala de cirurgia, tudo isso custeado pelo Ministério da Saúde, executado inclusive pelo Ministério da Saúde, e a contrapartida do, nesse braço a contrapartida, seria o município ou o estado disponibilizar o hospital, né? Disponibilizar a roupa, a alimentação dos pacientes, porque nesse braço do agora tem especialistas, que a gente já falou da carreta, né? E esse é outro braço, então é essa a contrapartida do município, o restante é com nós. Então, por exemplo, agora há pouco, Buritis foi quem iniciou o projeto piloto, né? Dessa parte do programa, agora tem especialistas. E
5: eles oferecem quais especialidades lá?
3: Bem, nesse momento foi cirurgia geral. Uhum. Aí pega a vesícula, pega a hérnia, né? Então foram as cirurgias.
5: Senhores, agora a gente conversando aqui, nós estamos numa rede de rádio grande aqui, falando para todo o estado. O cidadão que está nos ouvindo aí, que está com um problema de saúde, e que às vezes ele vai lá no posto e não consegue ser atendido. Como é que ele faz? Onde é que ele se encaixa aí nessa
2: ele procura, nesse vamos programa? Lá. Se ele está numa cidade de Vilhena.
5: É.
2: Ele vai citar PSF, como exemplo aí. Ele vai pro PSF. A título de exemplo, ele vai no PSF, o PSF diz que ele está com problema de hérnia, uma cirurgia eletrônica. Ele vai procurar quem? Vai procurar aquele médico do PSF e vai dizer, olha, aqui não se resolve. Ele vai entrar
5: vai
2: numa fila.
5: Ele,
2: vai encaminhar ele para a central
5: de regulação. Ele vai para a da fila da regulação.
2: É, nesta fila de regulação, nós resolvemos muita coisa, por quê? Porque a gente está pegando e estamos pagando mais para fazer essa cirurgia.
5: Uhum.
2: Tanto é que nós tivemos 14 milhões de cirurgias eletivas nesse nível de média complexidade. Esse 2025.
5: 2025.
2: E vamos para 16 milhões, 15 milhões agora em 2026. Ora, quem executa é o município ou é o estado? Por isso que o SUS, ele é tripartite, como disse Emerson, mas a cara do Ministério é meio invisível, porque o Ministério só entra com recurso, longe. E às vezes quando você tem o Opera Rondônia, o Opera Paraíba, o Opera Acre, a gente só pede uma coisa ao Estado, que ele diga o seguinte, aqui tem recurso federal também.
5: Legal.
2: Então não tem recurso, não tem como operar as pessoas de Rondônia, se você não tiver recurso do governo federal. Isso foi feito
5: no final aqui, gente. Eu quero agradecer a vocês. Infelizmente, perdemos o primeiro bloco do programa, mas a gente está à disposição aqui para outras demandas que tiverem. Tá? Quero agradecer aqui. Você quer falar, professor?
4: Eu só queria fazer uma pergunta para o Emerson, por exemplo. Se a superintendência tem uma ouvidoria, tem um telefone, que o povo, não é o secretário, não é o prefeito, não é o vereador, estou falando do povo, ligar e dizer, perguntar, orientado o que fazer.
1: Eu vou fazer melhor com a sua pergunta. Eu vou dar o meu número para o povo de Rondônia falar comigo diretamente com o superintendente do Ministério da Saúde aqui em Rondônia, para esclarecer, porque nós trabalhamos 24 horas, 7 dias por semana, professor Cláudio. Então, caminhando para o final, Carlos, quero dizer assim, que nós temos uma responsabilidade social daqui pro dia 25 de outubro. Então nós temos que ter equilíbrio para pensar e para que essas políticas públicas do SUS da atual gestão continue. Rondônia merece, Rondônia tem os investimentos do governo federal e precisa continuar com esses investimentos.
5: Vamos lá, telefone
1: 69 99218 0311.
5: Muito bem. 69 99318
1: 9218 0311.
5: Muito obrigado, Emerson. Agradecer a você e estamos sempre à disposição aqui. Cid Orleans, obrigado pela presença aqui com a gente. E também Adalberto Fulgêncio no Ministério.
2: Eu que quero agradecer, viu,
5: a presença aqui.
2: O acolhimento de vocês e dizer claramente que para nós, do Ministério da Saúde, do ministro Padilha, a gente não enxerga o investimento, o dinheiro que é colocado na saúde como gasto.
5: É verdade.
2: É investimento.
5: Saúde e educação deve ser sempre investimento.
2: Saúde para nós não tem preço. Portanto, Não é, não, eu quero saber onde é que vão cortar os 200 bilhões de reais.
5: Muito obrigado. Professor Cláudio, obrigado.
4: Obrigado, Carlinhos.
5: Valeu. 13 horas, convido a você, caro ouvinte da rede de rádio Antena FM, amanhã, quarta-feira, estarmos juntos aqui a partir das 12 horas. Eu, Carlos Araújo, professor Cláudio, e você, para a gente fazer mais um Antena Debate. Fiquem todos com Deus. Tchau, tchau.

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1: E aí, pessoal, tudo bem com vocês? Boa tarde, minha gente. Terça-feira, o feriado ficou pra trás e estamos de volta. Seja bem-vindo, bem-vinda à nossa companhia, tá? Luciana Kester chegando por aqui. E eu quero saber como é que foi o feriado de vocês, o final de semana. Teve passeio com a família, brincadeira com as crianças? Almoço especial, descanso no sofá ou você precisou trabalhar, hein? Eu trabalhei ontem pela manhã, não vou negar, viu? Só que ontem à tarde... eu me dei folga aqui na programação, deixei vocês em paz, né? Bom, por aqui hoje tem música boa, informação, descontração e, é claro, a participação de vocês. Então já pega o celular, manda aquela mensagem no WhatsApp da rádio e vem conversar comigo. Quero saber de onde você está ouvindo a nossa programação aí nessa terça-feira. De onde você tá ouvindo a programação do Hits da Tarde de hoje, tá? Manda sua mensagem pra cá porque as primeirinhas do dia estão chegando... no Hits da Tarde de hoje.
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0: gente. O primeiro intervalo chegando depois da primeira sequência musical. Fica por aí, já tem muito mais pra você.
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0: Depois do primeiro intervalo comercial, eu volto querendo saber se você pudesse resumir o seu feriado em uma palavra, qual seria, hein? Foi descanso, diversão, família, trabalho, viagem ou saudade? Vamos lá, manda sua mensagem pra gente ao longo do programa 996080800 e participe. Eu estou esperando, tá? Agora aumenta o volume porque a nossa tarde tá só começando. O Hits da Tarde tá no segundo bloco ainda. Vamos lá, tem muito sucesso por aqui.
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3: 2:36.
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0: É, hoje foi o dia de muita gente retornar pro trabalho, escola, compromissos, aquela correria de sempre, né? E fica o seguinte, não precisa esperar outro feriado para aproveitar os pequenos momentos da vida, não é verdade, gente? Uma conversa com quem a gente gosta, um café compartilhado, uma música, caminho do trabalho, dedicar a música a alguém, né? Às vezes é disso que a gente precisa para deixar o dia mais leve. Por isso, vamos juntos, porque sucesso não para por aqui no Hits da Tarde. Mais música para você.
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4: 2h58.
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0: Gente, agora é hora de informação, é isso mesmo. Vamos dar uma passada pelos principais assuntos que movimentam e movimentaram o estado de Rondônia, né? Ontem, segunda-feira, teve o Dia das Crianças, né? Em Cacoal, também teve procissão em várias regiões. Teve a famosa Romaria, né? Em Rolim de Moura, na paróquia Nossa Senhora Aparecida, os romeiros saíram de Novo Horizonte, ali da Capa Zero em Castanheiras, também Nova Estrela, e foram caminhando durante toda a madrugada de domingo para segunda até a paróquia, onde teve uma programação especial na manhã e no dia todo, na verdade, de ontem, né? É bom demais as tradições, é bonito de ver a tradição e a fé, a devoção dos católicos, né? E toda a nossa admiração e respeito fica aqui, a procissão, a Romaria foi lindíssima, com certeza. Tem o destaque também de Alto Alegre dos Parecis, teve comemoração especial nesse final de semana. Você acredita que o seu Ângelo Pedro, ele nasceu no dia 10 de outubro de 1926 e sábado ele completou 100 anos de vida. Ele comemorou ao lado da família, né? Ele nasceu em Pernambuco e vive em Rondônia desde 84. E ele celebrou junto com a família, os netos, bisnetos, filhos, filhas, né? Os seus 100 anos de idade. Que bacana, né? Isso é muito legal. Olha, sério mesmo, muito bacana. Eu pude conhecer ele pessoalmente e pude estar também um pouquinho lá no almoço do dia do aniversário dele. Foi legal demais, viu? Parabéns mais uma vez. Parabéns a toda a família que esteve reunida também, né? Em Alta Floresta, a gente tem destaque. Uma aposta feita no município acertou os 15 números da Loto Fácil e ganhou mais de R$ 322 mil. É uma notícia publicada no último sábado, tá? É verdade, que loucura, hein? Rapaz. Bom, por aqui na nossa programação, a gente continua, né, com mais música. Daqui a pouco tem participação de vocês, que faz esse programa acontecer. E daqui a pouco tem mais giro de notícia por aqui também, tá? Continua por aí, bora curtir.
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2: 3h20.

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2: 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Eu quero ver a criatividade de vocês, hein? Complete a frase. A minha terça-feira só melhora quando? Quando começa o Riso da Tarde, é isso? Ah, tô sabendo. 996-080-800 é o WhatsApp pra sua interação, tá? O seu dia fica completo quando toca aquela música? Quando recebe aquela mensagem especial? Quando termina o expediente ou quando alguém te oferece aquele cafezinho, hein? Manda mensagem pro nosso WhatsApp. Enquanto isso, a gente vai curtir mais sucesso no Hits da Tarde de hoje.
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5: 3:37.
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0: Vamos fazer um mapa da nossa audiência nessa terça-feira. Se você tá em Cacoal, Pimenta, Rolim, Espigão, Alta Floresta, Alto Alegre, Parecis, também Ouro Preto, Ariquemes, Jiparaná, Urupá, Alvorada, Porto Velho, nossa capital também, vai deixando o seu recadinho por aí, vai mandando o seu alô, a sua mensagem, diga em qual bairro, município, participa com a gente. Se você está nos acompanhando pelo aplicativo também, manda mensagem para cá, vamos interagir.
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4: 3:57.
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13: Agora eu quero conversar com você sobre uma coisa simples, mas que faz muita diferença. A gentileza, gente. Sabe aquela pessoa que chega ao trabalho e cumprimenta todo mundo? Aquela que percebe quando você não tá bem ou quando alguém não tá bem? Ou aquela pessoa que mesmo na correria encontra um tempinho pra ajudar? Às vezes a gente não tem ideia de quanto uma atitude pequena pode melhorar a vida de alguém, tá? Eu quero que você pense aí em alguém que fez diferença na sua vida nos últimos dias, nos últimos anos, nos últimos tempos. E fala pra mim, essa pessoa fez diferença? Hein? Quem foi a pessoa que ajudou você, que ouviu você, esteve presente quando você mais precisou? Manda uma mensagem pra ela e se quiser, conta a história pra gente também, tá? Vamos espalhar coisas boas, boas notícias, boas atitudes nessa terça-feira. E boa música também, né, Rony? Bora lá, vamos curtir mais música na nossa programação.
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0: rápido, né? Bora lá. Intervalo, daqui a pouco tem mais sucesso aqui na programação da Antena, tá? 996080800 é o WhatsApp pra sua participação. Tô aguardando, enquanto isso a gente faz mais uma pausa.
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1: É, minha gente, chegamos à reta final da nossa tarde, mas ainda tem muita coisa por aqui, tá? Agora eu quero saber se você tá precisando de uma dose extra de animação pra terminar bem o dia, hein? Você tá ouvindo aqui a nossa programação e tá trabalhando? Ah, você tá no lugar certo, tá bom? Vamos lá, mais música, sucesso pra você sintonizado aqui no Hits da Tarde, nesta terça-feira, vamos curtir? É, nossa programação tá chegando na reta final, mas ainda tem tempo de você participar por aqui. Vai deixando seu recadinho e interagindo conosco.
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0: Deus abençoe, meu filho. Obrigado. Obrigado, Linhares. Um beijo no coração de vocês. Zé, parabéns, irmão.
1: Sucesso.

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5: 4:37.
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7: Esse é o último bloco do Hits da Tarde de hoje. Tudo de bom pra você. Obrigado pela companhia, pelo carinho. Amanhã tem muito mais, tá certo? Bom, é isso. As últimas de hoje chegando por aqui.
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0: aí que passou rápido demais. Meu Deus, a nossa terça-feira voou. Mas amanhã quartaremos por aqui também, viu, beberes? Amanhã tem final do concurso Tribos. É, o concurso de qualidade e sustentabilidade dos povos indígenas aqui do estado de Rondônia. Um evento através da Três Corações, o Café Três Corações. Vou trazer informação para vocês amanhã, tá? Amanhã vou deixar vocês por dentro de tudo. Um beijo, forte abraço e até amanhã, se Deus quiser. Fui!
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5: Antena, faltam 2 minutos para 5.
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20: Maravilha! Ótima tarde pra você. Hoje é terça-feira, 13 de outubro de 2026. Ótima tarde pra todo mundo. Aqui o nosso zap zap no 699-9608-0800, que você participa comigo, Josemar Santos, por aqui até as 20 horas. Direção geral, dona Jacinta Machado. E vamos lá, né? Até as 8 da noite com muita música sertaneja. E pra você que adora curtir uma boa música sertaneja, então já aproveita, participe, deixe seu recado. Fique à vontade, você também comanda aqui a nossa programação. Mande alô pra quem você quiser, fique à vontade. O programa é de vocês e pra vocês. E acesse também redeantenafm.com.br. Lembrando ainda que nós estamos ao vivo para todo o estado de Rondônia, através das emissoras espalhadas por aí, né? Em Alvorada, Ariquemes, Cacoal, Jiparaná, Jorge Teixeira, Jaru, Ouro Preto, Porto Velho, Urupá, Pimenta Bueno. Também pro mundo através do site redeantenafm.com.br, no aplicativo e ainda na Alexa. E tudo vai começar o programa assim, ó. Tudo vai começar nessa música bacana.
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Esse aqui é o Antena Sertaneja, edição desta terça-feira. Eu espero que você esteja muito bem aqui. Você, além de ouvir as melhores músicas, fica sempre bem informado. E já que é para informar, o Tribunal Regional Eleitoral de Rondônia iniciou mais uma etapa de preparação para o segundo turno das eleições gerais de 2026, com a abertura pública do processo de geração de mídias. O procedimento reúne os dados necessários para configurar as urnas eletrônicas para o dia da votação. Em Rondônia, os eleitores votarão apenas para presidente da República, já que o governador foi eleito no primeiro turno e, por isso, as urnas serão preparadas para apresentar os dois candidatos que disputam o segundo turno. Durante a geração de mídias, são gravadas em cartões de memória informações sobre os candidatos, os partidos políticos e as tabelas de eleitores de cada sessão eleitoral. Os dispositivos também recebem os aplicativos necessários para o funcionamento das urnas. Segundo o TRE de Rondônia, a geração de mídias está prevista para domingo, dia 18. A realização do procedimento depende do fechamento temporário de um sistema do Tribunal Superior Eleitoral, que é o TSE, necessário para a retotalização dos votos no estado do Rio de Janeiro, determinada por uma decisão judicial. Com a conclusão dessa etapa, a Justiça Eleitoral

0: avança na preparação e configuração das urnas para o segundo turno. A abertura pública permite acompanhar o procedimento que integra os preparativos para a votação. Então, tá aí, né? Faltando apenas 12 dias para as eleições 2026, o segundo turno. Então você, quem é que vai decidir, tá bom? Você, eu, você e nós, todos nós, né? Vamos às urnas, ó, e não se abstenha, tá? Não deixe de votar, só em último caso, meu Deus, não consigo, vou estar viajando, mas não deixe, tá? Não deixe as pessoas decidirem o voto por você. Vai lá e vota. 699-9608-0800, nosso primeiro intervalo é bem rapidão, é VaptVapt.
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2: Antena 5:26.
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8: As melhores músicas sertaneja. E a sua programação só tá começando na sua terça-feira. Hoje é dia 13 de outubro. Aproveitar e mandar um alusão aqui pro Paulo Prazeres, que está em Alvorada do Oeste. Alô, Paulo, abração pra você, viu, irmão? Também aqui o Aldenice Marcos e o Foguinho. A Aldrice disse que semana de aniversário do Foguinho e também do Luizão, né? Da Luizão. Então tá bom, beleza, Aldrice. Deixa com a gente, tá? Ô Foguinho, parabéns aí antecipadamente pra você, tá? Muitos anos de vida, muitas décadas também. Tá? E também a todos os aniversariantes de plantão, aquele forte abraço. Daniel Góes, alô Daniel, tá em Rolim de Moura, tá curtindo a nossa programação. Uma ótima terça-feira pra você e boa semaninha também, tá? Aqui é menos blá blá blá e mais músicas. E falando em músicas, tá chegando mais sucesso.
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5: Antena, faltam 2 minutos para 6.
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1: 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Maravilha! Música boa é o que não falta aqui na nossa programação e você participando daí. Eu daqui, ó, 699-9608-0800. Luciene Carvalho. Alô, Luciene, tudo bem? É, tudo certo com você aí. A Luciene tá em Ouro Preto do Oeste. Também quem apareceu por aqui é a Luciene Oliveira. Charada Luciene, só que é Oliveira, né? Ela tá em Gir, Paraná, ouvindo pelas 95.7 FM. Alô, Domingos! O Domingos também tá sempre aqui, ligado no Antena Sertaneja. E hoje é terça-feira, é início de semana ainda. Estamos praticamente no meio do mês. E faltam 12 dias para o segundo turno das eleições 2026. E vocês, você tá ansioso, ansiosa para votar? Que acabe logo tudo isso? Então tá bom. É dia 25 de outubro. Vamos às urnas, vamos às urnas. Agora sim, mais músicas no seu rádio. Aumenta o volume.
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Muito bem, é o Antena Sertaneja, mas eu quero dar um recado para você aqui. Hoje pela manhã eu falei sobre a partida do cantor Netinho, mas não é Netinho de Paula não, tá? É isso aqui, ó. Você lembra dessa música? Mila! Para que o programa é sertanejo, mas para aqueles que não conseguiram ouvir, né, a informação, e também aos fãs do Netinho, eu quero falar que a médica Bruna Trindade, filha única do cantor Netinho, usou as redes sociais hoje, terça-feira, para prestar uma homenagem ao pai, que morreu aos 60 anos. A notícia foi confirmada pela equipe do artista, que enfrentava um linfoma tipo B há mais de um ano. Em uma publicação no Instagram, Bruna compartilhou uma fotografia antiga em que aparece ainda criança no colo do cantor. Na imagem, Netinho segura o microfone próximo à boca da filha e na legenda ela escreveu uma breve mensagem de despedida. Abre aspas, te amo para sempre. Bruna é fruto do relacionamento de Netinho com a jornalista Mariana Trindade. Os dois foram casados por 6 anos no final da década de 1990. Cantor enfrentava os problemas de saúde, né? Conhecido nacionalmente pelo sucesso de Mila, esse aqui, ó. Netinho enfrentava um quadro de saúde delicado. O câncer evoluiu para as complicações que incluíram falência renal e disfunção múltipla de órgãos. A despedida do cantor será reservada a familiares e amigos. Segundo o comunicado divulgado pela assessoria nas redes sociais, a decisão atende a um pedido feito pelo próprio artista. A equipe também solicitou compreensão e respeito à privacidade dos familiares e amigos neste momento de luto, para que possam se despedir com tranquilidade. Dono de uma trajetória marcante na música brasileira, Netinho ficou conhecido por sucessos que conquistaram o público e ajudaram a consolidar seu nome no cenário musical. Então, esse é o Netinho.

0: a gente. E agora vamos pro intervalo. É o Antena Sertaneja trazendo notícia aqui, tá? É pra você ficar sempre informado. Acesse também dfmnews.com.br. Então tá, intervalo, né? Então bora.
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2: Antena FM 6:25.
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1: 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Música boa na nossa programação e você aí, tá tudo certo, né? Então vamos embora, porque hoje é terça-feira. Galera tá ouvindo o programa aí, tá em Alvorada, Ariquemes, Cacoalgi, Paraná. Também um abração aqui pro Carequinha. Alô, Carequinha! Carequinha tá em Ariquemes, né? Eita, rapaz, é bom demais da conta, né? Para Ariquemes, deixa eu mandar também um alô pro Bugrinho. O Bugrinho tá em Ariquemes. O Bugrinho é o sanfoneiro do Ari Santos. Então, abração aí ao Ari Santos e também a todos os ouvintes aí em Ariquemes, ouvindo pela 103.9. Falando em Ari Santos, todo domingo das 6 às 8 da manhã tem um encontro com o Ari Santos. 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Agora sim, feito essas considerações, quase que não saiu, hein? Feito essas considerações, bora curtir mais músicas. É a melhor programação na sua terça-feira. Tudo de bom!
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7: Antena 72.
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1: Deixa eu aproveitar e mandar um alôzão aqui pra Keila, que está em Alvorada do Oeste. Oi, Keila. Boa noite pra você. Tá em Alvorada, ouvindo a 98.3. Sueli Ribeiro tá em Urupá. Sueli, brevemente, ela é a nova moradora de Ji-Paraná, né? Ela falou: Josmar, vou pra Ji-Paraná, mas vou continuar ouvindo a Antena FM, tá? Embora nós temos a Antena FM 95.7 em Jipa, então por isso ela não vai desgrudar da nossa programação. É isso aí. 699-680-80-800. Deixa eu aproveitar e mandar mais alôs aqui. A galera tá curtindo a nossa programação. Você tá em casa, no trabalho. Pra quem está aí também acompanhando, né? Acompanhando Antena Sertaneja. Tudo de bom pra toda essa galera aí, tá bom? Abração pra Cleovânia, do bairro Apuriã, tá em Porto Velho, ouvindo a 102.5 FM. Alô, Porto Velho! Alô, cidades vizinhas, adjacências, um forte abraço pra vocês.
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noite para você que se liga aqui na Antena FM, na maior rede de rádios em Rondônia. Como eu sempre falo, aqui é menos blá blá blá e mais músicas. Uma chuva de meteoros poderá ser observada no Brasil hoje, terça-feira, e na madrugada de quarta, dia 14, conhecida como Táuridas, né? O fenômeno é formado por fragmentos associados ao cometa 2P, que entram na atmosfera terrestre e podem produzir rastros luminosos intensos no céu. O evento também recebe o apelido de bolas de fogo do Halloween, por causa dos meteoros brilhantes que costumam aparecer durante o período próximo ao Halloween, no fim de outubro e no início de novembro, no hemisfério norte. A chuva ocorre entre setembro e dezembro e pode ser observada tanto no hemisfério sul quanto no norte. Já no Brasil, o melhor período para tentar acompanhar o fenômeno é nas horas próximas à meia-noite, quando as condições de observação podem favorecer a visualização. Em 2026, a expectativa é de pouca interferência da luz da Lua durante os períodos de maior atividade, o que pode ajudar os observadores a identificar os meteoros. Agora sim, como é que funciona a chuva de meteoros Táuridas. De acordo com a Sociedade Americana de Meteoros, o fenômeno é composto por duas chuvas sobrepostas. A atividade das Táuridas do Sul ocorre entre 20 de setembro e 20 de novembro. Os meteoros parecem surgir na direção da constelação de Touro. Eles são produzidos por detritos associados ao cometa 2P, que completa o 2P Encke, né? E completa uma volta ao redor do Sol em aproximadamente 3,25 anos. A quantidade de meteoros costuma ser baixa, com cerca de 5 por hora, podendo chegar a 10 por hora durante a sobreposição das duas correntes. Apesar disso, alguns fragmentos podem gerar bolas de fogo bastante brilhantes, tá bom? Então, assim, uma dica para você observar: para aumentar as chances de visualizar os meteoros, a recomendação é procurar um local com pouca iluminação artificial e permitir que os olhos se adaptem à escuridão por cerca de 20 minutos. A observação pode ser feita a olho nu, sem necessidade de binóculos ou telescópios. Também é importante ter paciência, pois os meteoros não aparecem em intervalos regulares e a quantidade por hora costuma ser limitada. E você, vai acompanhar hoje e também na madrugada dessa quarta? Então é isso aí.

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3: Antena, 7:21.
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1: 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As suas noites ficam ainda mais agradáveis porque a gente relembra aqui as músicas que marcaram época, até as músicas também do momento, é. Tem essas músicas sertanejas que tá bombando, tá tocando em todo quanto é rádio, tá fazendo maior sucesso, tem trend também. Então a gente destrincha aqui pra você a nossa programação, tá? A Antena FM tá sempre atualizado aí nos lançamentos do momento. 699-9608-0800. Ah, cadê aqui? Um abraço pra Rosana, do bairro Cidade Nova. É, alô, Rosana. Também o Jair, tá sempre curtindo a nossa programação, tá? Também a galera do bairro Coab. Beleza. Rosana, alô, Jair. Abração pra vocês, tá? Obrigadão aí pela sintonia. Mas estamos ligados aqui, estamos em Urupá, tá? É o Raimundo, Luciano. Alô, Raimundo. Obrigadão, abraço para toda a galera em Urupá, ouvindo aí o Antena Sertaneja desta terça-feira. Boa noite para você.
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3: Antena 7:42.
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1: Isso aqui é o último bloco do Antena Sertaneja, edição aqui nesta terça-feira, dia 13 de outubro de 2026. Eu espero que você esteja muito bem, gostando também da nossa programação, né? Amanhã é quarta-feira, dia 14, estaremos aqui mais uma vez, né? E sempre com a alegria de sempre, sempre com a alegria de sempre, olha só, que redundância, né? Mas estamos por aqui a 100% e a 1000 por hora. Aproveitar e falar mais uma vez para quem já ligou o rádio agora. E para Josimar, vai estar ao vivo para quais emissoras? Para Antena FM, para toda a rede, em Alvorada de Quemes, Cacoalgi, Paraná, Jorge Teixeira, Jaru, Ouro Preto, Porto Velho, Urupá, Pimenta, Bueno, e também para o mundo no aplicativo. E também

0: 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Tem uma Alexa aí? Então fala assim: Alexa, ouvir Antena FM, aí você escolhe a cidade, tá? Porto Velho, Urupá, Alvorada, Cacoal, enfim, escolhe aí, você vai ouvir quando quiser em onde você estiver.
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